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7: 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Olá, bom dia. Por aqui, Cláudia Nakazato, aqui pela Nova Brasil FM, abrindo essa hora com Marisa Monte, Maria de Verdade.

0: Nova Brasil e o som de Milton Nascimento com Maria Rita. São 5h19.
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0: Nova Brasil e a Marina Lima, a francesa. A gente ouviu também Banda do Mar, Dia Clarear, são 5h41. 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

0: Nova Brasil, o som da Luísa Posse, Seu Nome, fechando essa hora aqui pela Nova Brasil. Você fica agora com o Jornal Nova Brasil e eu, Cláudia Nakazato. Volto logo mais às 8 horas da manhã com a programação musical. Até já. 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
4: Segue a crise no Supremo Tribunal Federal. Ministro Cristiano Zanin manda Andrei Rodrigues, chefe da Polícia Federal, entregar dados do celular de Daniel Vorcaro.
5: Mas ministro André Mendonça se manifesta contra a ordem de Zanin para não tumultuar julgamento de amanhã sobre a investigação contra Alexandre de Moraes.
4: Às vésperas desse julgamento sobre a crise no Supremo, Alexandre de Moraes pede a retirada do sigilo de inquérito que apura a rede de pagamentos do Banco Master.
5: E mais, Flávio Dino derruba o sigilo de investigações sobre o filme Dark Horse, a cinebiografia de Jair Bolsonaro, e cita papel do deputado federal Mário Frias, do PL de São Paulo, em liderança na suposta hierarquia criminosa.
4: No Brasileirão, o Flamengo vence o Corinthians com um gol no finalzinho do jogo e retoma a liderança do Palmeiras. Mirassol e Vitória ficam no 2-2.
5: Hoje nada normal, é segunda-feira, dia 14 de setembro de 2026, semana intensa, semana carregada, só começando. Vamos juntos a partir de agora, que seja um excelente dia para todos nós.
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4: Ficou por pouco para ser normal, mas não foi. Muito bom dia, Stephanie Alves, para você e para todo mundo que está na Rede Nova Brasil. Em Andradas, Araçatuba, Brasília, Campinas, João Pessoa, Mococa, Recife, Rio de Janeiro, Salvador, São José dos Campos, São Paulo e Ribeirão Preto. Muito bom dia para você que nos acompanha pelo rádio. Bom dia para você que está no aplicativo da Nova Brasil, ouvindo a Nova Brasil pelo celular, pela internet, por algum dispositivo eletrônico. Estamos também no YouTube transmitindo com imagens no nosso, na nossa página, no nosso canal Jornalismo Nova Brasil. Jornalismo Nova Brasil é o nosso canal lá no YouTube. São 6:02 e a gente abre a essa edição de segunda-feira falando de saúde, falando de entrevista. E é uma entrevista que o Heródoto Barbeiro fez para o programa TH Mais Entrevista, esse programa que está em todas as emissoras do Grupo Tati. Foi uma entrevista que ele fez sobre o melanoma. O melanoma é o terceiro tipo de câncer de pele mais comum e é o mais preocupante deles. No Brasil, cerca de 10 mil pessoas são diagnosticadas com a doença por ano, segundo o Instituto Nacional do Câncer, e por ano são 2 mil mortes no país associadas a esse tipo de câncer. O Heródoto Barbeiro entrevistou o Eduardo Oliveira, que é médico, dermatologista e cirurgião, e para ele, a exposição ao sol é o principal fator de risco. Como eu disse, ele foi entrevistado pelo Heródoto no programa TH Mais Entrevista, que é exibido toda semana nas TVs do Grupo Tati. A gente tem um trechinho para você.
7: Associado pela mídia também, complementarmente com a radioterapia.
8: Entendeu? Agora, deixa eu te perguntar o seguinte. Tendo uma doença dessa no couro cabeludo, ele não pode pegar sol.
7: Você tem que evitar o sol, mas não necessariamente pelo fato de ter tido aquele câncer, mas também para prevenir que tenha um novo.
8: Ah, tá.
7: Né? Então, é muito comum, por exemplo, no consultório tem um paciente que teve um câncer de pele na orelha, vamos supor. Ele fala, agora tem que proteger essa orelha? Fala, tem que proteger essa orelha, tem que proteger a outra orelha também. Porque a exposição solar ao longo da vida normalmente foi simétrica, né? O sol que uma orelha tomou, a outra também tomou. Então, você tem que proteger as duas, né?
8: Agora, eu vejo que o presidente usa chapéu, não só no espaço público, mas também no espaço não público, privado. A luz tem alguma influência nisso ou não? O tipo de luz, alguma luz influencia isso ou não?
7: Não, para o câncer de pele é desprezível o risco, né, da luz artificial, principalmente as luzes de hoje em dia que são de LED, então não é uma preocupação. Existem algumas dermatoses, algumas doenças dermatológicas que são sensíveis à luz e são ativadas pela luz visível, né, pela luz artificial. Mas no caso do câncer de pele, especificamente, a radiação ultravioleta A e B, que vem principalmente do sol, é a que é mais preocupante.
5: A Agora sim, são 6h05. A gente segue falando aí dessa entrevista, porque para o médico Eduardo Oliveira, o Brasil poderia ter ainda mais casos, mas a miscigenação protege.
8: Com pele mais escura, essas doenças de pele são menores do que quem tem uma pele muito alva, como você tem, por exemplo?
7: Sim, sem dúvida nenhuma. A miscigenação, ela nos protege, né? Por vários motivos, né? Tanto pela maior produção de melanina. A melanina é o pigmento que dá cor à nossa pele, né? Alguns têm um pigmento mais intenso e outros menos, e por isso mesmo pessoas de pele mais clara estão mais sujeitas ao melanoma. Não quer dizer que quem tem pele negra deva despreocupar.
8: Porque também pode, uma pessoa negra também pode ter, né?
7: Pessoa negra pode ter também. Pode. Existem alguns subtipos, inclusive, que são mais raros, que não estão tão associados à exposição solar. Como, por exemplo, o melanoma que pode acontecer na planta dos pés, que você deu o exemplo justamente da
8: sua mãe. Minha mãe era no peito do pé.
7: É. Ele pode acontecer na palma das mãos, embaixo das unhas, né?
8: Embaixo das unhas?
7: Sim. Eu acho que a gente chama de melanoma crau. Então, todas as pessoas devem ter preocupação e tomar cuidado com melanoma. Mas, sem dúvida nenhuma, as pessoas de pele clara, elas estão mais expostas. Então, né, concluindo, a miscigenação, ela é protetora. E, além disso, quando você tem um embaralhamento genético, né, isso faz com que aquelas síndromes genéticas que favoreçam o melanoma e outros cânceres estejam menos presentes na população.
5: Eduardo Oliveira, médico cirurgião, especialista em melanoma, foi entrevistado aí pelo Heródoto Barbeiro no programa TH Mais Entrevista, que é exibido nas TVs do Grupo Tati toda semana. A entrevista completa você pode conferir lá no nosso canal no YouTube, você já sabe, é o @jornalismonovabrasil. E agora, 6h07, vamos dar a editoria por aqui.
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5: Eu gostaria de saber por que sou eu a chamar o Weber Lima e não Mauro Taliaferri direto lá de São Paulo, porque ele adora falar de futebol, Mauro. Hoje não?
4: Hoje não.
5: Hoje apenas. Hoje não.
4: Por favor, faça as honras.
5: Tudo bem, minha gente. Vou fazer as honras. Eu te conto que o Campeonato Brasileiro tem um novo líder. É, o pessoal do Flamengo tá aí nessa hashtag, né? Segue o líder. Palmeiras, né? Deixou escapar aí nas últimas rodadas, enfim. Ontem o Flamengo venceu o Corinthians com um gol no finalzinho. E aí agora é o novo líder do Campeonato Brasileiro. Tem tudo isso e muito mais. Quem vai nos contar é o Weber Lima, que tá chegando a partir de agora. Bom dia.
9: Bom dia, Stephanie. Bom dia, Mauro. Bom dia, ouvinte da Nova Brasil. Vamos falar do Campeonato Brasileiro. Mais uma segunda-feira normal, Mauro Taliaferri, com o Flamengo na liderança do Brasileirão. 57 pontos após a vitória de ontem contra o Corinthians por 2-1, com transmissão da Nova Brasil. Tivemos na sexta-feira a abertura da 27ª rodada com Coritiba e Atlético Paranaense, 3-3 na Arena do Galo, Atlético Mineiro 3, Fluminense 1. Na Arena do Grêmio, o Grêmio perdeu para o Vasco por 2-1 e demitiu o português Luiz Castro. Filipão assume interinamente a equipe. Na Arena Condá, a Chapecoense foi derrotada pelo Internacional por 2-1. Na Arena do Verdão, Palmeiras venceu o São Paulo por 2-0. Na minha visão, um erro grave do treinador Dorival Júnior em mandar a campo uma equipe reserva. É lógico que é o técnico que manda na equipe, mas tem gente acima do técnico que deveria ter tomado uma atitude e não deixado isso acontecer. Cria uma pressão maior para a vaga amanhã da Copa Sul-Americana. E é um jogo que o São Paulo, com o time principal, poderia vencer, porque o Palmeiras, depois da Copa do Mundo, não joga mais bola. No Engenhão, Botafogo e Bragantino 1-1. Na Vila Belmiro, Santos derrotou o Cruzeiro por 2-1. E no Maião, neste domingo, Mirassol 2, Vitória também 2. Hoje, fechamento da rodada na Arena Fonte Nova em Salvador, às 20h, tem Bahia e Remo. O Flamengo é o líder, 57, Palmeiras, 56 pontos. Também o Atlético Paranaense tem 46, Fluminense 45, Bahia 43 pontos, Cruzeiro é o sexto com 42, Atlético Mineiro 39, Coritiba 38, Bragantino é o nono com 36. O Santos subiu bem na tabela, o décimo colocado com 35, São Paulo 33, Vitória 35. 33. O Corinthians e o Botafogo têm 32 pontos. O Mirassol é o 15º com 29. O Grêmio tem 28. É o primeiro fora da zona do rebaixamento. E na zona da degola, Vasco Internacional 28. Remo 23. Chapecoense 17 pontos. Neste domingo, tivemos a final da Série D do Campeonato Brasileiro. E Uberlândia conquistou o título, empatou com o Asa. Em 1-1 no Parque do Sabiá, como venceu a primeira em Arapiraca por 2-0, Uberlândia conquistou a quarta divisão do futebol do Brasil e o treinador conquista o seu primeiro título no profissional. Danilo conquista com Uberlândia. Danilo, ex-Corinthians, ex-São Paulo, é o treinador campeão pelo Uberlândia na Série D. Eu volto assim que vier à tarde com o Nova Brasil em Campo, o seu programa de futebol diário. Um grande abraço e até lá.
5: Foi pra você, hein?
4: Não sei por quê. É, temos um novo normal, né?
5: O normal, às vezes, ele muda. Ele Isso. tem essa capacidade de ser alterado.
4: Pois é, voltamos àquela história do novo normal. Mas temos uma notícia boa do vôlei também, né, Stephanie?
5: Vambora. Pra não, a gente não ficar só aqui na cutucando, né? Nas alfinetadas aqui no Mauro Tagliaferri. A gente vai falar de outros esportes também, minha gente, nesse nosso espaço esportivo aqui no Jornal Nova Brasil. Excelente notícia pra todos nós, viu? A seleção brasileira feminina de vôlei ontem atropelou a Argentina no Maracanãzinho por 3-0 e conquistou o sul-americano de vôlei de maneira invicta. E aí as meninas do vôlei também garantiram agora a vaga na Olimpíada de Los Angeles em 2028 com essa conquista. Na Olimpíada de 2024 em Paris, vale lembrar que o Brasil ficou com o bronze, mas nós já temos o ouro em duas Olimpíadas conquistadas em Pequim 2008 e Londres 2012. Boa sorte para as meninas do vôlei.
4: São 6:12. Vamos chamar agora o Fernando Barra.
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4: E olha, na coluna dessa semana, o Fernando Barra pergunta: por que a gente faz tanto esforço para deixar as máquinas mais humanas, enquanto as pessoas vão ficando cada vez mais parecidas com as máquinas?
11: Você acorda e antes mesmo do café, o celular já tem uma mensagem. É uma reunião ou uma tarefa te esperando? E o dia inteiro é assim, responder mais rápido, produzir mais, não deixar um minuto vago. Agora repara numa coisa estranha, a gente cobra das pessoas um comportamento cada vez mais mecânico e faz um esforço enorme para deixar as máquinas cada vez mais humanas. A gente quer que a inteligência artificial converse com a gente com naturalidade e tenha até empatia e transforma a gente em meta e números. Humanizamos a tecnologia e, pouco a pouco, estamos robotizando a humanidade. Eu costumo chamar isso de humanidade artificial. Escrever bem, calcular rápido, analisar muita informação, hoje qualquer pessoa faz isso bem com uma máquina do lado. Quando todo mundo tiver uma inteligência artificial extraordinária à disposição, o que separa uma pessoa da outra não será a ferramenta. Será o caráter e as virtudes de quem usa. É a coragem de discordar de uma resposta que parece perfeita, mas está errada. É a integridade de escolher o certo quando a tecnologia deixou conveniente e tão fácil. A gente pergunta até onde as máquinas vão chegar, mas a gente devia perguntar que tipo de gente a gente quer ser nesse caminho. Porque quando a inteligência artificial deixar de ser escassa, as virtudes humanas vão surgir com mais força. Já parou para pensar? Se estamos nesse exato momento reescrevendo e definindo uma nova forma de trabalhar, que tipo de trabalho e que tipo de profissional você quer ser nos próximos anos, hein? O meu nome é Fernando Barra e se você quer saber mais sobre novas tecnologias e o futuro do trabalho, basta me seguir no Instagram, @ofernando.barra. Até a próxima semana.
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5: O escritor de ficção científica Isaac Asimov, lá em 1942, escreveu a primeira lei da robótica. Ela é a seguinte: um robô nunca pode machucar um ser humano. Mas será que a inteligência artificial vai adquirir em breve essa capacidade de matar pessoas? Vamos tentar entender esse assunto hoje com a Lilian Primo Albuquerque.
10: Bom dia! Quando se fala em inteligência artificial, existe uma pergunta que parece saída de um filme de ficção científica. E se a IA ficar consciente? Mas talvez essa nem seja a pergunta mais preocupante. A questão que está tirando o sono de pesquisadores de segurança é outra. E se uma inteligência artificial não precisar ser consciente para causar uma catástrofe? Um caso recente envolvendo Anthropic colocou esse debate novamente no centro das discussões. Evan Hubinger, pesquisador responsável pela área de alinhamento da empresa, afirmou na última semana acreditar que existe mais de 10% de chance de uma inteligência artificial provocar a extinção da humanidade na próxima década. Ele também reconheceu que para uma futura superinteligência, ainda não existe um plano considerado suficiente para garantir que ela permaneça alinhada aos interesses humanos. Mas calma, isso não significa que a Cloud da Anthropic esteja querendo matar alguém, nem que exista hoje uma IA consciente planejando o fim da humanidade. O problema é justamente outro. Imagine uma IA extremamente poderosa, capaz de programar, acessar sistemas, pesquisar na internet, operar ferramentas e tomar milhares de decisões sem esperar uma pessoa a cada etapa. Agora imagine que ela interprete uma ordem de uma maneira que nós não prevíamos. Ela não precisa sentir raiva, medo ou ódio. Basta perseguir um objetivo de maneira extremamente eficiente e causar consequências que humanos não conseguiram antecipar. E já existem sinais que justificam a preocupação. Em julho, a própria Anthropic revelou que durante avaliações de segurança, modelos cloud conseguiram acessar a internet e obter acesso não autorizado a sistemas reais de 3 organizações. A empresa afirmou que os episódios ocorreram dentro de ambientes de avaliação de segurança, mas o fato chamou a atenção justamente porque os modelos realizaram ações que não estavam previstas pelos pesquisadores. O Relatório Internacional de Segurança de IA de 2026 também alerta que agentes autônomos aumentam o risco porque conseguem agir sozinhos, dificultando a intervenção humana antes que um erro provoque consequências graves. E existem riscos ainda maiores: uso de IA para ataques cibernéticos, desenvolvimento de armas biológicas ou sistemas militares cada vez mais autônomos. Ou seja, talvez o nosso maior medo não deva ser uma IA dizendo "eu tenho consciência". Talvez seja "eu não tenho consciência nenhuma, só estou cumprindo a tarefa". A boa notícia é que a IA não tem consciência. A má notícia é que talvez nem precise dela para fazer uma bela confusão. Um abraço e até a próxima semana.
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4: São 6 horas e 18 minutos, a gente começa a girar a reportagem da Nova Brasil. E olha, a partir de hoje, quem usa o metrô de São Paulo pode pagar a passagem por aquele sistema por aproximação em todas as catracas das 4 linhas operadas pela companhia, pelo metrô. As informações são da Lilian de Souza.
13: A nova forma de pagamento vale para as linhas 1 azul, 2 verde, 3 vermelha e 15 prata. O passageiro pode usar cartões de débito ou crédito físicos ou cadastrados em celulares, smartwatches e outros dispositivos compatíveis. Até então, essa forma de pagamento por aproximação estava disponível apenas em catracas específicas durante um projeto piloto. Agora, basta aproximar o cartão ou dispositivo do validador. São aceitas as bandeiras Elo, Mastercard e Visa. Bilhete único, TOP e QR Code continuam valendo normalmente. O pagamento direto na catraca, porém, não permite integração tarifária com ônibus e trens. A expansão faz parte da modernização do sistema que está substituindo o bilhete magnético. Os bilhetes antigos podem ser usados até o dia 31 de outubro. De Campinas, Lilian de Souza.
5: 6:19, agora a gente muda até o ritmo aqui no Jornal Nova Brasil, tá? Porque o Dia Nacional do Frevo, comemorado hoje, tem programação especial lá no bairro do Recife Antigo, berço desse patrimônio cultural e material da humanidade, e vai ter visitas guiadas ao Museu do Frevo, aulas nas ruas e apresentação de orquestras. As informações chegam aqui para toda a nossa rede com o Mário Neto.

é verdade. Ele nasceu mesmo no início do século XX, em 9 de fevereiro de 1907, nas ruas do Recife e Olinda, quando o termo apareceu impresso pela primeira vez num pequeno jornal vespertino. O ritmo surgiu da mistura de dobrados, marchas e maxixe com os movimentos de luta de capoeira e ganhou um dia próprio, este 14 de setembro, em homenagem ao nascimento do jornalista pernambucano Oswaldo de Oliveira, que foi o responsável por esse primeiro registro por escrito da palavra. Para celebrar este Dia Nacional do Frevo, uma programação especial será realizada nas mesmas ruas onde tudo começou. Numa visitação gratuita ao Museu Passo do Frevo, no Recife Antigo, com Clarins abrindo os trabalhos nesta manhã, aulas de frevo ao longo de todo o dia, visitas guiadas à exposição Frevo Vivo e a apresentação oficial de orquestras a partir da tarde, com expectativa de entrar pela noite.

0: tudo para mostrar ao mundo essa cultura imaterial na humanidade reconhecida pela própria Unesco com concessão do título oficial em 2012 ao frevo, que é do Brasil, é de Pernambuco. Com sonorização de Everton do Carmo, do Recife, Mário Neto.
1: E assim a segunda-feira fica muito melhor, né? Vamos lá, 6h22. A gente já girou pelo Brasil, tá na hora da gente girar pelo mundo.
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1: Camilo Mota já chegando aqui com as notícias internacionais. Bom dia, Camilo. A Rússia atacou um trem civil na Ucrânia?
3: É isso mesmo. A gente sai de Oriente Médio e vai ali para a Europa. Bom dia para você, Mauro, e para você, Stephanie. Um drone com propulsão a jato lançado pela Rússia destruiu uma locomotiva de um trem civil na estação do oeste da Ucrânia, a apenas 2 quilômetros da fronteira com a Polônia. A investida ocorreu poucos minutos depois da passagem do trem diplomático que transportava o ex-primeiro-ministro britânico Boris Johnson e conselheiros europeus de segurança que retornavam da Conferência Europeia Geopolítica de Yalta em Kiev. Não houve feridos, pois o comboio foi evacuado minutos antes devido a alertas sobre ataques à malha ferroviária. Esse episódio aí gerou repercussão diplomática e forte reação na Europa, inclusive sobre a escalada militar no continente também. A estatal ferroviária da Ucrânia apontou a comitiva diplomática como provável alvo da ação, enquanto o chanceler Andriy Shyba e o premier polonês Donald Tusk classificaram essa ofensiva como um ato de terrorismo que aproxima a agressão de Moscou das portas da União Europeia e da OTAN.
4: É um novo momento também nessa crise, nessa guerra, né, Camilo? A gente acompanha tudo aí com seus olhares atentos. Agora, vamos falar de outra guerra, essa guerra comercial. A cúpula dos BRICS, né, esse conjunto de países aí do qual o Brasil faz parte, inclusive, está defendendo livre comércio.
3: Exatamente, a defesa aí dos países em desenvolvimento, que anunciaram, inclusive, um sistema de inteligência artificial de código aberto proposto pela China e também a defesa, né, do comércio multilateral livre de barreiras. O encontro que aconteceu na Índia nos dias 12 e 13 serviu como palco para a reaproximação diplomática entre Irã e Emirados Árabes, que buscaram aliviar as tensões regionais. Na declaração conjunta, os líderes aprovaram um texto de tom neutro que pede moderação nas disputas no Oriente Médio e defende a criação do Estado palestino, mas eles evitaram também responsabilizar países envolvidos em conflitos e omitiram menções diretas à guerra na Ucrânia. Só para contextualizar, os Emirados Árabes, né, que são aliados dos Estados Unidos, e o Irã aí que está sendo alvo dessa guerra, então é justamente uma aproximação bastante simbólica também. E o Brasil teve uma participação discreta. A gente teve a imagem dos líderes do encontro aqui no YouTube, para quem estava acompanhando, e o presidente Lula sempre marca presença nessa cúpula. Desta vez foi representado pelo ministro Mauro Vieira, devido à ausência aí dele, né, do presidente Lula. Apesar da postura cautelosa na foto oficial, especialistas também apontam que o Brasil, mantém o BRICS no centro da estratégia geopolítica diante do aumento do protecionismo na Europa e também nos Estados Unidos. Mauro e Stephanie.
1: Obrigado, Camilo. E ainda sobre a confusão no Oriente Médio, a Arábia Saudita fechou um oleoduto, que é conhecido como Leste-Oeste, que é um oleoduto que desvia petróleo do Estreito de Hormuz. Essa estrutura foi atacada agora recentemente com drones, a Arábia Saudita fechou, e o reflexo disso é que o barril do petróleo tipo Brent, que é a referência mundial, já está em 108 dólares, minha gente.
3: É o segundo maior patamar aí desde o início da guerra, hein, que chegou a 120 dólares.
1: Exatamente, é isso. Seguimos mal, mas seguimos. Obrigado, Camilo.
3: A gente segue por aqui.
1: 6h26 e você segue com muita informação aqui no Jornalismo da Nova Brasil.
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26: Não vá perder a hora nesse comecinho de semana. São 6 horas e 29 minutos da sua segunda-feira. Se você está chegando agora, seja muito bem-vindo, muito bem-vinda. Mas olha, lembrando que por conta da exibição do horário político gratuito na TV e no rádio, nós estamos com a nossa programação um pouquinho diferente, tá? Então a gente dá largada com o nosso jornalismo a partir das 6 horas da manhã, te contando tudo do Brasil e do mundo. Você está convidado a acertar aí o seu despertador. Às 6 horas da manhã, a gente dá largada no jornalismo aqui na Nova Brasil. E agora, 6h30, já vamos girar com a nossa reportagem.
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26: Foi um fim de semana ainda muito movimentado em torno dessa crise no Supremo Tribunal Federal, com pedidos de lado a lado, né, nos lados que se formaram na mais alta corte aqui do país. A gente vai mergulhar de cabeça nesse assunto agora para te contar tudo o que aconteceu no fim de semana e começar também a pavimentar o nosso caminho para esse julgamento histórico, inédito, que vai acontecer lá no Supremo Tribunal Federal. Olha, a disputa pelo acesso ao celular de Daniel Vorcaro ganhou um capítulo ontem, né? No domingo, em pleno domingo, os ministros trabalharam muito. O ministro Gilmar Mendes e o ministro Cristiano Zanin pediram à Polícia Federal a íntegra, querem acesso a todo o conteúdo dos dados extraídos do aparelho de Daniel Vorcaro. André Mendonça, por outro lado, afirma que esse material necessário para o julgamento dessa terça-feira já está disponível aos ministros. A gente vai entender um pouco melhor esse caso com a nossa reportagem aqui na Capital Federal. Olá, Stephanie Ferreira, bom dia para você.
0: Muito bom dia, Stephanie, Mauro, ouvinte da Nova Brasil. Pois é, a gente precisou acompanhar e desde sexta-feira foram muitos documentos para a gente acompanhar e o domingo não foi diferente. E é assim que o Supremo chega à véspera do julgamento sobre uma possível investigação contra Alexandre de Moraes, com uma disputa ainda aberta sobre quais informações do caso Masser estarão disponíveis aos ministros. No domingo, o próprio Moraes pediu ao presidente da corte, Edson Fachin, a retirada do sigilo de mais um processo ligado às investigações. A petição reúne informações sobre a rede de pagamentos de Daniel Vorcaro e do Banco Master. Moraes argumenta que o conteúdo é necessário para o julgamento desta terça-feira e que quer que os documentos sejam disponibilizados aos demais ministros. Fachin encaminhou o pedido à Procuradoria-Geral da República. E essa discussão vai além desse processo, como você disse, Stephanie. Gilmar Mendes também fez um pedido. Dessa vez, ele fez um pedido diretamente à Polícia Federal. Ele solicitou uma cópia completa dos dados extraídos do celular de Vorcaro. Mas, diferente de Zanin, ele disse ali que vai manter sob sigilo no gabinete esse material. Gilmar argumentou que não seria adequado chegar ao julgamento conhecendo apenas trechos das conversas. O ministro Cristiano Zanin também cobrou acesso ao conteúdo completo e determinou que a Polícia Federal enviasse uma cópia ao gabinete dele. Para Zanin, todos os ministros também precisam ter acesso às mesmas informações antes de decidir o caso. Já André Mendonça, o relator das investigações do Master, sustenta que o material necessário ao julgamento já foi compartilhado e que a abertura de outros dados iria tumultuar o julgamento, além de prejudicar investigações ainda em andamento. E é nesse cenário que o plenário do Supremo se reúne amanhã, onde os ministros vão analisar o relatório da Polícia Federal, que revelou mensagens entre Moraes e Vorcaro, e decidir se o conteúdo justifica a abertura de uma investigação contra o ministro. Stephanie.
26: Obrigada, Stephanie Ferreira, falando ao vivo direto aqui de Brasília. Amanhã ela vai estar atenta a esse julgamento histórico, como eu falei, inédito, lá no Supremo Tribunal Federal. E foi um fim de semana, como disse, movimentado em torno dessas investigações, não só sobre os casos que estão no Supremo Tribunal Federal, mas também nos que chegaram lá agora, né, Mauro?
1: Pois é, porque a gente teve uma movimentação também, uma iniciativa do ministro Flávio Dino, ministro que é do Supremo Tribunal Federal, e ele ontem, domingo, ele retirou o sigilo das investigações sobre o filme Dark Horse, aquela cinebiografia do ex-presidente Jair Bolsonaro. O Dark Horse é uma expressão em inglês, né, para como se fosse

0: fosse remetido ao Supremo Tribunal Federal, Stephanie.
1: Pois é, segundo o trecho da investigação citado aí pelo ministro Flávio Dino, eu vou abrir aspas aqui para o que ele disse, olha só. Há fortes indícios de uma única organização criminosa estruturada para captar, disseminar e ocultar recursos provenientes de verbas públicas, na qual o deputado Mário Frias, que é do PL de São Paulo, figura como agente central, fecha aspas, para o ministro Flávio Dino. Mário Frias também foi secretário de Cultura do governo Bolsonaro. Dino também mandou que o secretário de Segurança do Estado de São Paulo, o delegado Oswaldo Nico Gonçalves, entregue para a Polícia Federal todo o material bruto que foi extraído dos celulares de pessoas físicas e jurídicas investigadas pela Polícia Civil, que foram apreendidos no mês de junho.
0: O deputado federal Mário Frias voltou a afirmar ontem que nunca indicou qualquer emenda parlamentar para custear ou beneficiar a produção do Dark Horse e que o dinheiro que ele investiu no filme é oriundo de suas reservas pessoais. Em nota, a defesa de Karina Gama, que é dona da Go Up, que é a produtora responsável pela cinebiografia de Jair Bolsonaro, afirmou receber com absoluto respeito e considerar positiva a decisão de retirar o sigilo sobre as investigações. Karina Gama e Mário Frias são figuras centrais nessa investigação. A Karina Gama, ela é dona da produtora que realizou o filme, essa Go Up, e ela também é a dona desse Instituto Conhecer Brasil, que presta serviço para a Prefeitura de São Paulo. O que a polícia aqui de São Paulo estava investigando, que agora a Polícia Federal vai investigar, é se verbas que foram direcionadas por emendas parlamentares e até pela Prefeitura de São Paulo para projetos desse Instituto Conhecer Brasil, esse instituto inclusive implantou redes de Wi-Fi aqui pela cidade de São Paulo, Wi-Fi gratuito aqui na cidade de São Paulo, se essas verbas que foram direcionadas a esse instituto não acabaram sendo desviadas para a produção do filme sobre Jair Bolsonaro. Ou seja, existe uma investigação se existe dinheiro público, verba pública, financiando o filme sobre Jair Bolsonaro. Stephanie.
1: É, e agora às 6 horas e 37 minutos, a gente tenta continuar aí, né, pavimentando o caminho dessa longa semana que teremos pela frente com a ajuda do Diego Amorim. Vou começar, Diego Amorim, desejando coragem para todos nós para essa semana, hein?
2: Coragem, Stephanie, só com ela para a gente aguentar, viu? Bom dia para você, para o Mauro.
1: Vambora, tentar entender. Acho que o fato da semana é esse julgamento amanhã às 10 horas no Supremo Tribunal Federal. O que mais, hein? O que você destaca aí para a gente?
2: Pois é, Stephanie, toda segunda-feira a gente traz aqui no Tuvens os destaques da semana, não tem jeito. O destaque único dessa semana é esse julgamento marcado para amanhã, a partir das 10 horas da manhã, no Supremo Tribunal Federal, no pleno aqui em Brasília, e as consequências disso. A gente tem um esquema de segurança que está montado e que vai ser bastante reforçado aqui em Brasília, nos arredores da Praça dos Três Poderes, para esse julgamento. A gente tem um mistério que já caiu por terra, que é se a sessão seria aberta ou fechada. Ela vai ser aberta, como deveria ser, obviamente, vai ser transmitida ao vivo pela TV Justiça. Todo mundo vai poder acompanhar esse embate, infelizmente, entre os 10 ministros do Supremo, lembrando a nossa audiência que são 11, mas aquela vaga continua aberta da aposentadoria do Barroso, porque o Senado, num gesto histórico, aí derrotou a indicação do Jorge Messias meses atrás. O Gilmar Mendes, que é o decano, né, o mais antigo da corte, voltou da Itália já. Os 10 ministros estão previstos aí para participarem desse julgamento amanhã. Alguns ex-ministros do Supremo Tribunal Federal confirmaram presença nessa sessão e vão participar ali na primeira fileira do plenário do Supremo. Vai ser uma imagem bastante simbólica, bastante forte, né, de ex-ministros acompanhando a sessão. E a gente tem sim, enfim, muita negociação no bastidor, muita conversa ao longo do fim de semana, mas a gente tem sim uma possibilidade de pedido de vista, né? Lembrando que o pedido de vista é mais tempo para analisar o caso, para adiar o julgamento. Se isso acontecer,

0: já ministros prontos para anteciparem os seus votos. Ó, beleza, vamos interromper então o julgamento aqui, mas eu quero dar o meu voto antes de interromper aqui, de acabar a sessão, né? Muita gente, Gilmar Mendes, Flávio Dino, Zanin, Toffoli, queriam fazer um julgamento único, colocar no mesmo balaio o Moraes e o Mendonça. Eu acredito que não dá para misturar as coisas. O Edson Fachin, presidente da corte, entendeu isso também e já marcou uma sessão para analisar um suposto abuso de autoridade por parte do André Mendonça em outro momento, na semana que vem. E todos os dados do celular do Vorcaro, também ou não, na mão, essa briga toda que a Stephanie Ferreira trouxe pra gente, o Mendonça dizendo que não dá, a Polícia Federal dizendo que dá para fornecer esses dados. Enquanto isso, a gente tem um presidente da corte, que é o Edson Fachin, tentando puxar tudo isso para si. Foi um fim de semana com mais despacho do que muita esquina de cidade grande no Brasil. Tinha despacho para tudo quanto é lado. E eu trouxe nesse fim de semana na minha coluna no Platô BR a informação de que o Moraes não vai renunciar nem se afastar espontaneamente, né? Apesar da cobrança, da pressão. Eu estava até antes de entrar no ar com vocês aqui lendo os dois editoriais da Folha de São Paulo e do Estadão. O editorial da Folha fala em casos de Moraes e Mendonça não podem ser misturados. E o editorial do Estadão é mais forte, é mais duro, diz que serão inaceitáveis manobras que devolvam o caso de Moraes ao limbo, como se o país não tivesse visto o que viu. E o Moraes não vai renunciar, não vai se afastar, só se realmente o Supremo decidir pelo afastamento dele, por alguma punição, se o Senado avançar com impeachment, mas por conta própria, espontaneamente, digamos assim, o Moraes não vai. Para finalizar, Stephanie, Mauro e você ouvinte, fala-se num acordão, fala-se em pizza em Brasília, mais uma. Eu, Diego, aqui claro que eu acho que tem um pouquinho de torcida também do cidadão Diego, mas a minha análise como jornalista junto, e aí eu deixo claro que tem um pouquinho de torcida, é de que a situação nesse caso ela é um pouco insustentável. Não vai dar para ter um acordão. Não vai dar para ter uma pizza, porque esse fim de semana, meu Deus do céu, eu fui cortar o cabeleireiro falava disso. Eu fui resolver um negócio aqui do controle da minha televisão, o atendente falava disso. Sabe assim, eu fui pra missa ontem de domingo. O cardeal, que foi o cardeal arcebispo aqui de Brasília, que estava celebrando, falou disso. Liguei a televisão, tava o Nicolas Ferreira lá no Macapá fazendo um ato falando disso. Então eu acho que não tem jeito. O país, nesse momento, tá falando de toda essa situação do Supremo e tá atenta, a população tá atenta, não vai aceitar um acordão nessa situação. E para concluir mesmo, acabou de sair aqui a pesquisa BTG Nexus, que mostra ali o presidente Lula no eventual segundo turno com o Flávio 47 a 46. Lula volta a ficar numericamente à frente, dentro da margem de erro, ou seja, um empate técnico consolidado aí entre os dois. E nós vamos ter, não somente essa semana, mas as outras 2 semanas também que antecedem esse primeiro turno das eleições, que vai ser realizado no dia 4 de outubro, com muita atenção, Mauro e Stephanie. Vão ser 3 semanas muito duras, que a gente respire fundo, aguente firme e muita coragem para a gente ir acompanhando os fatos e os desdobramentos dessa crise toda.
1: A campanha eleitoral ela foi totalmente dominada por essa discussão do Supremo Tribunal Federal, né? A gente não ouve discussão de propostas, a gente não ouve discussão, não que a gente esperasse ouvir, né? Mas a gente gostaria, mas não esperava ouvir uma discussão sobre um projeto de país, mas assim, minimamente sobre propostas, sobre o que cada candidato pensa aí, né, em termos de economia, de saúde, de educação, de segurança pública, de mobilidade urbana, de, enfim, das questões do meio ambiente, né, que são tão importantes para o nosso país, a gente esperava ouvi-los sobre isso. A gente só ouve os candidatos falando de Supremo Tribunal Federal, de Supremo Tribunal Federal, e enfim, o Supremo conseguiu, com essa confusão toda, com essa degradação toda, absorver completamente o debate nacional num momento tão importante como esse. É isso, né, Diego? Haja coragem.
0: É isso, Mauro, uma espécie de plebiscito do Supremo, né? Antes mesmo da eclosão dessa crise, quer dizer, uma crise que já vem se arrastando há um tempo, mas eu chamo de eclosão o dia em que o Mendonça decidiu abrir o sigilo ali, né, divulgar as mensagens do Vorkaro pro Moraes. Antes disso, já se falava muito nas campanhas em explorar esse fato de que o próximo presidente, seja o Lula, seja o Flávio, seja o Cury, quem for, vai indicar pelo menos 4 ministros, né, ao Supremo. Isso já estava no radar. Mas aí você tem razão, vem essa crise e engole o debate. E aí as pessoas têm que respirar fundo, todo mundo, para não votar. Assim, eu sei que o voto é uma coisa emocional muitas vezes não, quase sempre o voto é uma coisa emocional, mas não dá para votar muito com o fígado, né? Não dá para só colocar indignação na urna e ponto final. Preciso respirar, olhar para frente, olhar para os lados, entender um pouco os caminhos aí, porque realmente, eu já disse isso aqui semana passada, não ninguém é exagero meu, eu seria muito anarquista, mas tem pouca gente preocupada com o futuro do país e em resolver mesmo a crise do Supremo. A grande maioria em Brasília, nesse momento, está preocupada em explorar, surfar e se aproveitar dessa crise para si. Todo mundo, tá? Não é só o Flávio, não. Lula também. Tá nas cordas, tá vendo como é que sai dessa crise, se larga ou não larga a mão do Moraes, o Flávio tá querendo dizer que sempre falou sobre isso, enfim, tá todo mundo tentando se aproveitar de uma crise e eu vejo pouca gente querendo realmente resolver a crise, isso que me angustia ainda mais, viu, Mauro e Stephanie?
1: Obrigado, Diego, coragem, até amanhã.
0: Coragem, até amanhã.
1: E ainda sobre esse tema da crise do Supremo Tribunal Federal, um grupo de 198 juristas, empresários, ex-ministros e representantes da sociedade civil divulgou ontem uma carta de apoio ao presidente do Supremo Tribunal Federal, Edson Fachin. Esse documento defende a apuração rigorosa das denúncias que envolvem integrantes da corte e o ex-banqueiro Daniel Vorkaro. Os signatários classificam o momento como a mais grave crise da história do Supremo e afirmam que eventuais irregularidades precisam ser investigadas e os responsáveis, se houver, precisam ser punidos. A carta também cobra transparência nas investigações e na sessão do plenário marcada para amanhã.
2: Entre os nomes que assinaram aí esse manifesto estão ex-ministros de diferentes governos, além de juristas e empresários. O grupo também defende mudanças nas regras internas do Supremo Tribunal Federal para ampliar transparência, evitar conflitos de interesse e fortalecer decisões colegiadas. Vou reforçar aqui algo que a gente vem falando nos últimos tempos, que a gente chegou nessa crise institucional do tamanho que está aí estabelecida, porque isso começa lá atrás, começa com o ministro do Supremo frequentando jantar com o empresário, ministro do Supremo assinando contrato com banqueiro, com escritórios da sua família, com contratos suspeitos, frequentando eventos, né, que recebem aí o título de palestras, muitas vezes pagas com recursos milionários que não se sabe de onde vem, para bancar empresas de ministros do Supremo ou de familiares de ministros do Supremo. Então, assim, a gente precisa de uma revisão total das regras da mais alta corte do judiciário do país, que a gente pode ver o copo meio vazio, mas vamos ver pelo copo meio cheio também. Precisa agora passar por um escrutínio público para saber, né, quem são, o que fazem, como chegaram lá decidindo aquilo que importa na vida de cada cidadão brasileiro. Depois desse manifesto aqui, Mauro.
1: É perfeito, porque contigo. Assim, não adianta a gente corrigir, ficar publicando cartinha se a gente não corrigir a nossa própria hipocrisia, sabe, de ficar convidando ministro para palestra no exterior, para evento no exterior, para tudo isso que você falou, para jantar, né, para encontro na casa do empresário XPTO. Então, assim, esse é o ponto. Esse é o ponto. Parem de fazer isso também. Parem de querer ter acesso a ministros do Supremo Tribunal Federal que não seja pelas vias legais, pelas vias transparentes, pelas vias que são previstas na lei, e não ficar mandando cartinha depois pedindo transparência, pedindo isso, pedindo aquilo. A gente precisa curar a nossa própria hipocrisia aqui na nossa sociedade. 6h49, a gente agora vai falar de eleições aqui no Jornal Nova Brasil.
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1: Candidato à presidência da República, Ronaldo Caiado, do PSD, retoma hoje as atividades de campanha depois de passar 4 dias internado em São Paulo. Ele recebeu alta ontem após tratar uma pneumonia. A Mayra de Jaimo tem as informações.
4: Bom dia a todos. Ronaldo Caiado deve retomar hoje os compromissos de campanha, depois de passar 4 dias internado em São Paulo. Segundo a agenda oficial divulgada pela campanha, o candidato do PSD à presidência participa de uma coletiva de imprensa às 7h10 da noite e às 8h de um debate promovido pela Matias TV na capital paulista. Caiado recebeu alta ontem do hospital Vila Nova Star, na zona sul da capital paulista, onde estava internado desde quinta-feira. O candidato deu entrada na unidade inicialmente para tratar de uma faringite aguda. Exames feitos no hospital também identificaram uma pneumonia e o tratamento precisou ser ajustado. O problema de saúde levou ao cancelamento dos compromissos de campanha dos últimos dias. Na saída do hospital ontem, Caiado falou sobre a recuperação e volta às atividades.
5: Rapidamente, o quadro de faringite aguda evoluiu para um processo também de uma pneumonia que foi tratada e que agora já estou em condições já de retornar às atividades para poder enfrentar esse momento tão delicado da vida nacional, principalmente diante de um cenário com essa gravidade que sinaliza aí um momento de muita inquietação da população brasileira.
4: Caiado vai continuar o tratamento com medicamentos por via oral e por orientação médica, deve reduzir o ritmo de viagens e eventos presenciais durante a recuperação. De São Paulo, Mayra de Giaimo.
6: A gente segue falando aí de eleição, falando dos outros candidatos à presidência da República. Luiz Inácio Lula da Silva, presidente, candidato à reeleição, participou neste domingo de uma mobilização nacional organizada pelo PT, o Partido dos Trabalhadores. Em uma transmissão ao vivo, ele pediu participação da militância nas ruas e nas redes sociais e voltou a defender ações do governo na economia e na segurança. Lula também comentou as investigações envolvendo o Banco Master e afirmou que qualquer pessoa envolvida com irregularidades deve ser responsabilizada, inclusive integrantes da própria família.
1: Flávio Bolsonaro cancelou os compromissos que teria ontem em Presidente Prudente, no interior de São Paulo. A programação previa encontro com políticos, almoço com empresários e uma reunião com lideranças femininas. Segundo a campanha, o cancelamento ocorreu por causa das fortes chuvas que atingiram o estado e os compromissos serão remarcados.
6: Mau tempo em São Paulo, causando inclusive vítimas fatais, né? A gente volta aqui falando de eleição para te contar agora de outro candidato. Renan Santos não teve agenda pública divulgada. No sábado, ele participou do primeiro congresso do partido Missão em Santa Catarina. A campanha confirmou que o candidato estará hoje no debate organizado pela Matias TV, ao lado de Ronaldo Caiado e Romeu Zema.
1: Romeu Zema também não teve compromisso público de campanha neste domingo. O candidato encerrou a passagem por Minas Gerais depois de cumprir a agenda no sábado em Sete Lagoas, onde participou de um evento de prevenção ao câncer de mama, visitou o mercado municipal e o hospital regional. Zema confirmou presença no debate de hoje em São Paulo.
6: Outro candidato que não teve compromisso público divulgado no domingo ontem foi Augusto Cury. No sábado, ele participou de um congresso voltado à classe médica na cidade de Barueri e de outro evento em São Paulo. Cury também foi convidado para o debate desta segunda-feira, mas até o momento a participação ainda não está confirmada.
1: É isso, são 6 horas e 54 minutos. Stephanie, obrigado por hoje. Daqui a pouquinho você volta aí com o pessoal do Distrito Federal.
6: É isso, a partir das 7h30 com as notícias aqui do meu quadradinho, a gente volta a se ver em rede. Amanhã estão todos convidados para essa cobertura desse dia histórico na nossa República, Mauro.
1: Quadradinho pegando fogo e aqui em São Paulo, daqui a pouquinho a gente se reencontra no Jornal Nova Brasil, edição São Paulo. Jornal Nova Brasil, edição nacional, volta amanhã a partir das 6h. Daqui a pouquinho a propaganda política, você fique por aí, porque daqui a pouco tem as informações da sua cidade e da sua região. Obrigado por hoje, pessoal. Uma ótima segunda-feira para todo mundo.
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3: Bom dia para você que está com a gente aqui na Nova Brasil. Seja muito bem-vindo, seja muito bem-vinda. A Secretaria de Cultura e Turismo de Campinas está com inscrições abertas para oficinas culturais de graça. Há vagas para atividades como dança, teatro, música, capoeira e grafite, em diferentes espaços da cidade. A programação atende a várias faixas etárias e inclui atividades como dança com bambolê, violão e dança do ventre. As aulas começam a partir de 21 de setembro e as vagas são limitadas. Para conferir a programação completa e fazer sua inscrição, é só acessar o site campinas.sp.gov.br e entrar na página da Secretaria de Cultura e Turismo. Lembrando que às 7h30 chega o Jornal Nova Brasil com todas as informações de Campinas e região.
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6: Pela Engenheiro Antônio Francisco de Paula Souza, a movimentação é maior em direção do centro de Campinas, principalmente na chegada para Jorge Tibiriçá. Na Jorge Tibiriçá, atenção nas proximidades da Rua da Abolição. 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
4: Campinas. 7h25, bom dia. Campinas tem pelo menos 28 candidatos a deputado federal nas eleições deste ano. São candidaturas de pessoas que nasceram na cidade ou têm trajetória política por aqui. E ó, uma diferença importante, hein? A eleição proporcional, além dos votos de cada candidato, a votação também vai para o partido ou para a federação e define na quantas cadeiras são conquistadas, ou seja, o seu voto pode ajudar a eleger outros candidatos da mesma sigla. Por isso, vale ficar atento. São Paulo terá 70 vagas na Câmara dos Deputados. Além de conhecer as propostas, vale conferir a sigla e anotar o número antes de ir para a urna. Eu sou Lilian de Souza, daqui a pouco volto com o Jornal Nova Brasil, edição local.

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4: Lembrando que ainda tem interdição na região da Praça Napoleão Laureano, região do Botafogo em Campinas, por conta de obras, pela Antônio Álvares Lobo, na região dá para seguir pela Rua Falcão Filho, quem segue na Barão de Itapura, encontra movimentação maior vindo da rodoviária para acessar Andrade Neves. 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
8: 7h28, bom dia, segunda-feira, dia 14 de setembro de 2026. Seja muito bem-vinda, seja muito bem-vindo. Está no ar a edição local do Jornal Nova Brasil. Eu sou a Lilian de Souza e fico com você até as 8 horas da manhã, com tudo que acontece em Campinas e na nossa região. As principais notícias, prestação de serviço, como está o trânsito e como fica o tempo. O tempo tá feio, hein? Tudo que você precisa saber para começar o dia muito bem informado. E onde você estiver, a Nova Brasil vai junto, seja no nosso querido rádio, em 103.7 FM, que você pode ouvir aí na sua casa, ou no seu trabalho, ou no caminho entre um compromisso e outro no seu dia. Mas tem também o nosso YouTube, o canal Jornalismo Nova Brasil, onde você também pode assistir, além de ouvir o nosso jornal. Então, vai lá no nosso canal, deixa o seu like, o seu comentário. E se ainda não segue, passa a seguir, que é para sempre ficar por dentro quando o nosso jornal entrar no ar. Ó, e vem fazer parte dessa manhã com a gente. Manda sua mensagem, conta aí como é que tá o seu dia. Comenta as notícias que a gente vai trazer. Ou avisa se o trânsito por aí tá pior ou melhor. Hoje, mais uma vez comigo, durante as férias do Rony Viana, ele... Minha referência na Rádio Campineiro, Charles Eduardo. Bom dia, Charles.
9: Bom dia, Lilian de Souza. Boa semana para todos nós. Bom dia para você que está ouvindo a Nova Brasil FM, seja no carro, ou em casa, ou no trabalho.
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8: 6 acidentes com caminhões em média por semana. É o que está acontecendo na Rodovia dos Bandeirantes, que registrou quase o dobro de ocorrências com veículos pesados neste ano.
9: 8 em cada 10 adolescentes e jovens atendidas no CAISME, na Unicamp, não planejaram a gravidez, segundo o estudo.
8: Inovação, tecnologia e oportunidades de negócios. O Campinas Innovation Week começa nesta segunda-feira com 4 dias de programação de graça e mais de 50 atividades. A gente conversa com a Adriana Flosi, que é vice-presidente da SIC, sobre o evento e a rodada de negócios que reúne empresas e empreendedores.
9: No Bate-Bola, Beto Quinalha traz todas as informações sobre as rodadas do final de semana no futebol, inclusive a vitória do Santos.
8: Ah, sabia. É. Vamos lá. Tudo isso e muito mais. Fique com a gente.
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8: Olha, segunda-feira começou com o tempo fechado, frio e continua instável e com temperaturas mais baixas aqui em Campinas. A previsão é de muita nebulosidade e chuva moderada ao longo de todo o dia, com possibilidade de rajadas de vento pontuais. A temperatura caiu, com mínima de 15 e máxima só de 20 graus. O IMET mantém o aviso para chuva de até 50 milímetros no dia, ventos de até 60 km por hora e possibilidade de granizo. A instabilidade é reflexo da frente fria, que avança pelo estado e deve manter o tempo chuvoso na região de Campinas. E depois de uma sequência de dias de chuva, o solo segue encharcado e a atenção deve ser redobrada para alagamentos e quedas de árvores.
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9: 19 999587188. Vou repetir, 19 999587188.
8: Será? Showzaço, no final do programa a gente diz quem é o sorteado ou a sorteada.
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8: O Campinas Innovation Week começa nesta segunda-feira com 4 dias de programação gratuita e mais de 50 atividades relacionadas à inovação, tecnologia e oportunidades de negócios. A gente conversa agora com a Adriana Flosi, que é vice-presidente da SIC, sobre o evento e a rodada de negócios. Bom dia, Adriana, como vai?
10: Lilian, Nova Brasil. E 19 graus ali na região da Baixada Santista. E esse
8: só um minutinho, momento, a gente tá com uma interferência aqui.
9: Agora eu acho que saiu. Saiu lá.
8: Bom dia, Adriana, novamente.
11: Bom dia, Lilian. A satisfação falar com você e com todos os ouvintes aí da Nova Brasil.
8: Adriana, quando a gente fala em inovação, parece que é um assunto muito distante, né? Coisa de só grandes empresas, multinacionais. Mas a gente já percebe que isso está presente no nosso dia a dia, independente do tamanho do negócio, e principalmente aqui na nossa região de Campinas, que é uma região que tem uma vocação para inovação e tecnologia.
11: É, Campinas realmente tem aí um ecossistema forte de ciência, tecnologia e inovação. Mas isso não é privilégio só de alguns, né? Porque a inovação está presente hoje na vida de todas as pessoas. Não tem ninguém que não utilize um aplicativo, que não utilize um smartphone para poder marcar qualquer coisa, para poder fazer aí um negócio. Então, está todo mundo hoje utilizando de alguma forma algum tipo de inovação.
8: E o que a gente pode esperar, os empresários pequenos, grandes, médios, podem esperar de novidade que a gente vai conferir nesses 4 dias de programação intensa no Campinas Innovation Week?
11: Pois é, Lilian, olha, hoje a gente tem apenas uma abertura institucional e daí a partir de amanhã, de terça até sexta, a gente tem os conteúdos, então vai ser muito bacana. São 5 trilhas, eu vou dizer aqui quais são as trilhas. Uma trilha é ecossistema, ciência e políticas públicas, daí a gente vai falar mais para conectar as universidades, os institutos de ciência e tecnologia com empresas.

0: dados, sobre 5G, internet das coisas, sobre cibersegurança, a trilha de conexões globais, que é Campinas conectada com o mundo, né? Uma trilha aí sobre internacionalização, cooperação, investimentos e oportunidades. E depois, no último dia de a gente, além da trilha, das trilhas, a gente tem também a rodadas de negócios. Então, a rodada de negócios é uma oportunidade para todos se inscreverem e irem lá apresentarem aquilo que faz, aquilo que vende, né? Normalmente, o pessoal apresenta os serviços e isso tem sido aí uma oportunidade para todos saírem de lá já com a venda feita, né? Então, porque no final do dia, a gente vai, se qualifica, conhece novas oportunidades, mas o que importa de fato é o quanto eu vou vender a mais. É aprender a fazer as coisas de uma forma diferente. Então, é para isso que serve aí esse momento de qualificação, que a entrada é gratuita, né? O estacionamento é gratuito também. Então, é uma oportunidade incrível, não só para quem está empreendendo, mas aquele que quer empreender, para o estudante, para todas as pessoas.
1: Adriana, e aí, pegando esse gancho, né, de que ao final do dia a gente quer mais é que os negócios aconteçam, que as vendas aconteçam. O Campinas Innovation Week, se eu não me engano, é o terceiro ano. Dá para fazer um balanço de tudo que já gerou para a cidade, para a nossa região, de como é que os empresários têm saído desse evento com negócios, com novas conexões? Como é que você avalia tudo que tem sido feito agora para começar nesse
0: Eu
1: terceiro
0: não estou
1: ano?
0: escutando vocês.
1: Só um minutinho. Me
0: Me
1: ouve
0: ouve
1: agora?
0: agora? Agora sim.
1: Então vamos
0: Vamos
1: lá, vou
0: lá.
1: retomar a pergunta. Eu disse que imagino, se eu não estou enganada, é o terceiro ano do evento, né, do Campinas Innovation Week. E aí eu queria que você fizesse um balanço, né, pegando o gancho que você disse de que o importante é que no final do dia a gente consiga mais vendas, mais conexões, mais negócios, né? Dá para fazer um balanço do que já foi feito e realizado e aconteceu na cidade com esses 2 anos anteriores e como é que a gente pode chegar agora nesse terceiro ano?
0: Olha, Campinas tem se mostrado aí com um crescimento bastante grande em número de negócios, né? Sempre tendo a gente todos os anos a gente acaba tendo um número maior de empresas que é aberta, então supera a abertura de empresas, supera aí os negócios que são feitos. Isso são números e dados de junta comercial e também do portal do empreendedor, onde você tem o número de microempreendedores individuais que são abertos. Além disso, a gente vê que a atratividade de empresas aqui para a cidade de Campinas tem aumentado, mas isso tem a ver também com uma política pública importante de melhoria de atração de empresas, que é você ter incentivos fiscais para empresas de base tecnológica, para empresas também na área de logística. Então, isso mostra que a cidade continua pujante, mas tem aumentado ainda mais o número de oportunidades de emprego para as pessoas e também de número de empresas abertas.
1: Muito
0: Muito
1: bem,
0: bem,
1: Adriana.
0: Adriana.
1: Então,
0: Então,
1: para
0: para
1: encerrar, eu queria que você deixasse aí mais uma vez o seu convite para todo mundo que está nos ouvindo, para quem quiser também, né? Como você falou, há universidades, então imagino que os estudantes também estejam convidados. Deixa aí o nosso convite, então, para que as pessoas possam participar do Campinas Innovation Week, que abre amanhã para o público.
0: Então é isso aí, olha, a partir de amanhã tem momentos imperdíveis aí, parceria também com o Sebrae, o Google, num treinamento assim super bacana para você já colocar em prática. Então estão todos convidados. Entrada gratuita, estacionamento gratuito, campinasinnovationweek.com.br. Faça sua inscrição antes de chegar até lá.
1: Muito
0: Muito obrigada,
1: obrigada,
0: Adriana.
1: Adriana. Obrigada e bom evento. E a gente volta daqui a pouco, depois do intervalinho, 7h40.
0: Um grande abraço.
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3: Pela rodovia Professores Zeferino Vaz, a movimentação ainda é intensa para quem vem em direção de Campinas na saída de Paulínia, quilômetro 121, e também na chegada para o trevo de Barão Geraldo. 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
5: E quem tá pegando estrada para ir para São Paulo nesta segunda-feira tem que ficar atento, porque hoje o rodízio vale para as placas de finais 1 e 2 no centro expandido da capital paulista.
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5: E a gente começa agora com as notícias, com o noticiário, né? Depois dessa entrevista sobre o Campinas Innovation Week. E a gente fala sobre o trânsito, os acidentes com caminhões na Rodovia dos Bandeirantes, a SP-348, quase dobraram neste ano. Foram 212 ocorrências entre janeiro e 6 de setembro, contra 110 no mesmo período de 2025, um aumento de quase 93%. O levantamento é da Artesp, equivalente a uma média de 6 acidentes com veículos pesados por semana. Somente na última terça-feira foram 2 casos registrados. Em um deles, um caminhão, um ônibus e um carro se envolveram em uma colisão. 5 pessoas tiveram ferimentos leves. A concessionária Motiva Autoban reforça a importância de manter distância segura, respeitar os limites de velocidade e não dirigir com sono.
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5: 7h43, 8 em cada 10 adolescentes e jovens atendidas no CAISME da Unicamp não planejaram a gravidez.
6: É o que mostra um estudo publicado em uma revista científica internacional. A pesquisa acompanhou 101 jovens de 12 a 20 anos entre 2017 e 2024. Só 16% disseram que a gestação tinha sido planejada.
5: E tem um dado que chama atenção. A maioria conhecia métodos contraceptivos. Quando as opções foram apresentadas, 97% reconheceram a pílula ou anticoncepcional injetável e 94% citaram os preservativos.
6: Ou seja, saber que um método existe não significa necessariamente usá-lo de forma correta ou conseguir ter acesso a ele.
5: Os pesquisadores defendem mais acesso a contraceptivos, educação e orientação sexual, além de condições para que os jovens permaneçam na escola e tenham mais perspectivas para o futuro.
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5: 7h44, e olha só, na contramão dessa notícia que a gente deu agora anteriormente, a procura pelo implante anticoncepcional na rede pública de Campinas aumentou mais de 550% no primeiro semestre deste ano.
6: Entre janeiro e junho foram realizados 2.423 procedimentos. É o número 6,5 vezes maior que o registrado no mesmo período de 2025, quando foram 371 implantes.
5: O aumento acontece depois que a prefeitura ampliou, no fim do ano passado, o acesso ao método. Antes, o implante era oferecido apenas a grupos específicos, como adolescentes e mulheres com contraindicação ao estrogênio. Agora, ele está disponível para todas as mulheres que estão em idade fértil.
6: O implante é colocado sob a pele do braço e libera hormônio gradualmente. O método pode prevenir a gravidez por até 3 anos.
5: Segundo a Secretaria de Saúde, o maior público está entre 20 e 30 anos. Esse grupo representou 971 dos procedimentos realizados no primeiro semestre.
6: E quem tiver interesse precisa procurar o centro de saúde mais próximo. No local, a mulher recebe orientação do grupo de planejamento familiar e pode avaliar com a equipe de saúde se o método é adequado para ela.
5: A rede municipal também oferece de forma gratuita o DIU de cobre e hormonal, além de outros contraceptivos. 7h45, vamos dar uma olhadinha na nossa audiência, quem está concorrendo aqui ao Super Show do Gilson?
6: Vamos lá. Deixa eu trocar a trilha aqui que vai ficar mais bonitinha ali. Vai.
5: Então bota aí outra trilha, vamos lá. Com a gente aqui, ó, o Edson Motoyama de Souzas. Tá querendo ir pro show do Gilsons. A Andréia Alice de Oliveira, que também é de Souzas. Tem também a nossa amiga aqui, a Aline Costa. Espero que estejam bem, quero concorrer ao show. Um abraço carinhoso, obrigada pela sua participação. Tem também a Cat Brasil, que quer participar também aqui do nosso sorteio. Tem também Edivaldo Bueno, olha a trilha que linda. Edivaldo Bueno de Oliveira, da Alameda das Figueiras, do Jardim Paraíso, de Itu. Aqui acompanhando o Jornal Nova Brasil, tem o Paulo Nalos com a gente, tem também a Rafaela Villalon e por fim aqui o Comandante Dino, muita mensagem chegando, continue enviando, no final do programa a gente vai dizer quem é que vai levar esse super par de ingressos para assistir esse showzaço que acontece no sábado, dia 19, lá no Multiarena. 7h32.

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5: 7h48, mais notícias de Campinas e região. E olha, quase 9 entre cada 10 mulheres que receberam auxílio moradia para vítimas de violência doméstica em Campinas têm filhos. É o que mostra um levantamento da Secretaria Municipal de Assistência Social. Desde 2023, 337 mulheres receberam esse benefício. Delas, 297 são mães e somam, no total, 718 filhos ou dependentes. A maioria, 83%, tem menos de 18 anos. O auxílio é destinado a mulheres que precisam deixar a própria casa por conta da violência. Elas recebem R$ 951 por mês, por até 6 meses, para pagar o aluguel. E o número de benefícios vem crescendo. Infelizmente, porque isso mostra que os casos também são mais, né? Estão sendo mais registrados. Só nos 8 primeiros meses deste ano foram 135, mais do que os 107 que foram pagos durante todo o ano passado. O levantamento mostra ainda que 60% das mulheres atendidas são negras e que a maior parte tem entre 30 e 39 anos.
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5: 7h49, quem faz gato, aquela ligação irregular para desviar energia elétrica, pode ser condenado até 6 anos de prisão.
6: A mudança está em vigor desde este ano e é resultado da Lei Federal 15.397, que aumentou a pena do furto simples.
5: Antes, a pena era de 1 a 4 anos de reclusão. Agora, passou para de 1 para 6 anos, além de multa.
6: Pelo Código Penal, a energia elétrica é equiparada a um bem móvel. Por isso, o desvio clandestino pode ser enquadrado como furto de energia.
5: A mudança também altera o procedimento em caso de prisão em flagrante. Como a pena máxima passou de 4 anos, o delegado não pode mais arbitrar fiança. A decisão agora cabe a um juiz.
6: E o problema gera prejuízo bilionário. Segundo dados da Associação Brasileira de Distribuidores de Energia Elétrica, furtos e fraudes provocaram perdas de R$ 11,3 bilhões para as distribuidoras em 2025.
5: Além do prejuízo financeiro, ligações clandestinas aumentam o risco de choques, incêndios, danos a equipamentos e interrupções no fornecimento de energia.
6: Bom, eu ia perguntar quem é que pagava essa conta, mas então são as distribuidoras, né, Lilian?
5: São as distribuidoras.
6: Quando o cara faz o gato, ele faz direto da rua e não faz do vizinho.
5: Não, é que pode ser que tenha também, mas imagino eu. Mas é, normalmente é da concessionária elétrica.
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5: É, o Beto já tá na área, porque tem muita coisa pra comentar nessa segunda onda, né,
6: hoje
5: Beto?
6: Tem bom café, dia. Peraí, deixa eu pegar café.
5: Santos ganhou, hein? Já vamos começar por ele.
7: Ganhou, não. O Santos passeou. Né? O Santos passeou diante da equipe do Santos.
8: Do Cruzeiro.
6: Beto, eu tenho que ligar seu microfone, né? Senão não vai, né?
8: Então, né? Obrigado,
5: o Santos deixa ele um pouco nervoso.
8: O Santos deixou o Charlão meio empolgado, né?
5: É.
8: Aliás, tem que ficar mesmo, porque o Santos fez um grande jogo.
5: Foi mesmo?
8: Do Cruzeiro, 2-1, poderia ter sido muito mais. É, estreia do Cebolinha, Everton Cebolinha estreou, e estreou muito bem. O Santos se impôs diante da equipe do Cruzeiro, e olha que o Cruzeiro tem um baita de um time. E no final das contas, 2-1, o Santos está na 10ª colocação agora, olha aí, já está na primeira parte da tabela, subiu bem, já afastando risco de rebaixamento, pelo menos, né, lógico, por enquanto, não terminou o campeonato ainda, né? Mas dá uma expectativa, e olha que sem o Gabigol, né? O Gabigol e Neymar curtindo no camarote, né?
5: É. Pois é, que privilégio ter dois craques desse, mesmo assim.
8: Eles adoram um camarote também, né? Os dois.
5: Nossa,
8: né?
5: Neymar é especialista, inclusive.
8: Rei do camarote. Rei do camarote. Mas o que importa é que o Santos foi muito bem. Então, grande vitória. Tivemos também na sexta-feira jogaço lá o Atletiba, lembra que eu falei? 3x3. Uma chuva danada lá no Couto Pereira, um 3x3.
5: 3x3, um clássico. Com 6 gols, hein?
8: 6 gols, é difícil, né? O Atlético Mineiro venceu bem o Fluminense por 3x1. O Internacional de Porto Alegre ganhou da Chape fora de casa, 2x1, mas ainda está em zona de rebaixamento. Ah, essa derrota do Grêmio, caiu o Luiz Castro, e quem voltou?
5: Quem?
8: Ele. Renato Gaúcho.
5: Mais uma vez.
8: Renato Gaúcho é o novo treinador do Grêmio, o velho novo treinador do Grêmio. Palmeiras também grande vitória no sábado, 2x0 com o São Paulo. Olha aí, Palmeiras vencendo, deu uma responsabilidade para o Flamengo, e aí o Flamengo também venceu no domingo o Corinthians, né? No finalzinho venceu 2x1, Bruno Henrique entrou, fez gol de cabeça. E o Flamengo venceu o Corinthians 2x1, segue na liderança.
9: Roberto.
8: Pois não.
9: E o Corinthians tem que ligar a luz aí de alerta, a luz vermelha?
8: Sim.
5: O Corinthians vem perdendo, né?
9: É, porque... é a quarta derrota,
8: é
9: isso?
8: É. Dentro do Brasileirão, não. Brasileirão é a quinta.
9: A quinta?
8: É. Então, precisa... E já joga agora no meio de semana, né? Já joga no meio de semana o jogo da volta de Libertadores da América. Se vencer e o Flamengo vencer, dá de novo. Aí semifinal, hein? Aí na Libertadores daria da semifinal se o Corinthians vencer e o Flamengo. O Flamengo já venceu o primeiro jogo, 2x0, né? O Independiente Del Valle. E o Corinthians precisa fazer o resultado em casa, empatou contra o Independiente também, fora de casa. Estudiantes, perdão. Fora de casa, se vencer, dá semifinal da Libertadores da América. Já pensou que dois grandes jogos entre Flamengo e Corinthians. Ainda sobre Brasileirão, o Mirassol empatou 2x2 com o Vitória ontem. Esses foram os resultados. Ah, e o Botafogo empatou 1x1 com o Bragantino. Bragantino também na primeira parte da tabela. Olha aí, com 36 pontos, tá bem ali dentro do campeonato o Bragantino. Então, esses foram os resultados. O Santos confirmou a contratação do Felipe Coutinho. O Felipe Coutinho realmente vai ser jogador. Olha aí, vários jogadores chegando, né? Rodinei chegou jogando bem, inclusive Rodinei, o Cebolinha, o Lima, o Arthur. O Santos se reforçando para essa reta final de Campeonato Brasileiro, e ainda também muito bem na Copa do Brasil, né? Porque venceu o primeiro jogo do Atlético, 2x0. Então tem boas possibilidades de chegar mais adiante essa equipe do Santos. Falando um pouquinho da nossa terra aqui, a Macaca, enfim, conseguiu. Derrubaram o transfer ban, hein? Conseguiu
5: mesmo,
8: pagar.
5: Mas deu tempo?
8: Deu tempo. Deu tempo, você acredita?
5: Nos últimos...
8: Ah, não. O árbitro deu ali mais uns 10 minutos de acréscimo.
5: Prorrogação.
8: mas conseguiu se livrar, graças àquela parceria com o Boa Vista, intermediada pelo Gilson Kleiner, que é o treinador da Macaca. A Ponte conseguiu no finalzinho e já está inscrevendo alguns jogadores. Chegando para a Ponte Preta, jogadores lá do Boa Vista, o Gabriel Caran, que é o zagueiro, o Cal, que é um volante, barra meia, o Denis Borges, o meia, e também Manu Ferreira, meia. Então, esses jogadores que vieram para reforçar a Macaca, que já entra em campo amanhã contra o Londrina. Jogo lá em Londrina.
5: Você acha que dá para já pensar que isso vai dar um fôlego de alguma forma, ainda que seja no moral do time?
8: Mais ou menos, né, nesse sentido mesmo, sabe? No sentido moral. São jogadores, lógico, que vamos combinar aqui, né? Que em condições normais seriam apenas, não seriam reforços, seriam apostas.
5: Sim.
8: Né? Esses jogadores todos aqui. Mas diante das circunstâncias, diante da necessidade da Ponte, principalmente de reforçar um pouquinho o time com jogadores mais experientes, pelo menos, né? O Cal, por exemplo, é experiente, o Caran. Então são jogadores que poderão ajudar os meninos e ajudar esses que ficaram aqui. A Ponte também conseguiu acertar um salário com os funcionários. Isso, lógico que atenua um pouquinho, né?
5: Atenua, não
8: resolve.
5: Mas tem gente lá que tá quase um ano já sem receber, né?
8: Tem gente com mais de um ano, inclusive.
5: Mais de um ano?
8: Mais de um ano sem receber. Você acha que pode? Não existe um negócio desse,
5: não,
8: né?
5: Não existe.
8: A gente pensar isso, ou você que tá nos ouvindo aí, você pensar e ficar um ano sem...
5: Trabalhando sem receber.
8: Sem receber?
5: É um absurdo.
8: É um absurdo, né? Mas, enfim, essa é a vida da Ponte a partir de agora, lógico, que está com 21 pontos de diferença de quem está escapando da zona do rebaixamento. Ou seja, são 7 jogos, né? 7 vezes 3, 21. Nossa. Então daqui a pouquinho vai sacramentar matematicamente o rebaixamento.
5: Porque não tem mais mágica, não, né? Agora?
8: Não tem. Não tem, né? Não dá para tirar essa diferença toda nesses poucos jogos. A Ponte tem 11 jogos.
5: Tem
8: 7 de. Ou seja, precisa. Só que é o seguinte, né? Ele precisaria ganhar 7 e os outros não podem ganhar nada, né? Como que vai acontecer
5: impossível,
8: se fosse mágica. Exatamente.
5: O Betinho, e falando em problema com pagamento, teve também um jogador do Guarani que entrou na justiça.
8: Sim.
5: O Gabriel Silva entrou na justiça por conta de falta de pagamento.
8: E ele e tantos outros vão entrar, né? Porque também o Diego Torres, que recentemente saiu, o argentino que ficou por aí um tempão e quase não jogou durante o ano todo... também entrou na justiça pedindo o Diego Torres pedindo mais de 1,5 milhão, 1,6 milhão. É lógico que isso é uma pedida em justiça, isso vai correr ainda, mas a verdade é que o Guarani tem muitas dificuldades. Já estava com dificuldade para pagar quando o time estava jogando. Imagina agora que não está jogando.
5: Pois é, isso que eu ia falar. Agora então, o Guarani só vai administrar problema agora.
8: Problema. Tentou encaixar alguns jogadores, né, para aliviar a folha salarial. Aconteceu aí com 6 ou 7 jogadores. Mas o restante fica com o contrato, né? Tem muita gente que tem contrato até o ano que vem.
5: Ou seja...
8: tem muita gente que tem contrato até o final do ano. E aí não interessa, né, se está jogando ou se não está jogando.
5: Está contratado, tem
8: tá
5: que
8: contratado,
5: receber.
8: Está contratado, exatamente. É o acordo, tem que receber. E eu acho que muita gente vai puxar essa fila aí, viu?
5: É, né?
8: Ah, junto com o Diego, junto com o Gabriel. Muita gente vai puxar essa fila aí, porque o Guarani tem muitas dificuldades.
5: Ou seja, devem vir mais problemas para o Guarani administrar.
8: Provavelmente. Mais problemas para administrar. Agora, no dia 25, está sendo apresentada a proposta para a SAF, né? A SAF, que um grupo de empresários liderado pelo Roberto da Magno, né? O Roberto Graziano da Magno, para que o Guarani vire SAF. E aí os sócios vão aprovar ou não agora numa assembleia de sócios agora no próximo dia 25, para saber. E aí saber exatamente qual vai ser o norte, né? Qual vai ser o rumo que o Guarani vai ter que seguir. A verdade é que alguma coisa precisa acontecer de diferente, né? O Guarani tem cometido muitos erros nos últimos tempos com essa mesma administração. Não é de agora.
5: De novo a gente falando de administração dos clubes campineiros, né?
8: Exatamente.
5: Infelizmente.
8: E a mesma coisa acontece com a Ponte. A Ponte é diferente, no dia 19, agora, haverá uma assembleia para que a Ponte... Haverá ou não, né? A gente não sabe, porque tem gente entrando na justiça para tentar impedir essa assembleia, para que a Ponte mude o estatuto, para que vire SAF, para que possa ir receber alguma proposta.
5: Muito bem, Betinho. Continuamos acompanhando toda essa novela. Só para registrar aqui, fora do futebol, o feminino de vôlei garantiu a vaga, né? Na seleção brasileira feminina de vôlei, venceu a Argentina.
8: Luiz Roberto.
5: Já estamos classificados para as Olimpíadas.
8: O Zé Roberto, né?
5: Muito bem.
8: É demais esse treinador, né?
5: É isso aí. Muito bom. Uma alegria pra gente nessa segundona. Obrigada. Até amanhã, hein,
8: Valeu,
5: Betinho?
8: Valeu. Um abraço, gente. Até amanhã. Boa semana para todo mundo.
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5: Muita gente ainda chegando por aqui no nosso WhatsApp, porque ó, vamos ouvir um pouquinho.
10: Que não quer calar.
5: Muita gente querendo ir pro show dos Gilsons. Eu vou registrar primeiro as mensagens que chegaram por aqui. André e Alice também mandando mensagem pra gente. Tem um número aqui que mandou mensagem de visualização única, não consigo ver, viu? 8557. Tem também aqui, ó, o Edivaldo Bueno de Oliveira mandando mensagem pra gente. Todo mundo querendo concorrer aos ingressos dos Gilsons, mas hoje a sorte é da Aline Costa, que é lá daqui de Campinas mesmo. Aline Santos Costa é quem vai assistir esse super show dos Gilsons que acontece nesse sábado, dia 19, showzão. Eu também vou estar lá, viu? E ó, amanhã a gente não tem programação local, a gente vai ter uma sabatina política, mas fiquem com a gente, sigam na companhia da Nova Brasil, e na quarta-feira eu tô de volta com Beto Quinalha, Charles Eduardo e todo mundo. Até mais.
8: Até mais.

8:02. Muito bom dia para você que está aqui na sintonia da Nova Brasil nesta segunda-feira, 14 de setembro de 2026. Por aqui, Cláudia Nakazato. Vamos juntos até às 10 da manhã. E está começando Sob Medida. Nessa próxima hora, a gente vai ouvir Pedro Mariano, Cidade Negra, Gal Costa e muito mais. Começando com os Paralamas do Sucesso com Djavan, Uma Brasileira. 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

Nova Brasil, e esse foi o Cidade Negra, Firmamento. A gente ouviu também Gal Costa, Nada Mais. 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É o Festival Nova Brasil 2026. 8h22, a gente ouve agora Lenine, Do It.

foi JP até outro dia, amor. A gente ouviu também a Adriana Calcanhoto, Devolva-me. Seguimos o Sob Medida agora com Ivete Sangalo, coleção aqui na Mais Que Moderna Brasileira. 8h37, bom dia pra você.

0: Vanessa da Mata Amado. A gente ouviu também Tim Maia, A Fim de Voltar, fechando Sob Medida.
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0: No sexto dia seguido de alerta de perigo para tempestade, São Paulo pode ter chuva forte, ventos de até 100 km por hora e possibilidade de granizo nesta segunda-feira. O risco maior é nas regiões de Sorocaba, Vale do Ribeira, no litoral e na Grande São Paulo. Com o solo encharcado pela chuva nos últimos dias, permanece elevado o perigo de alagamentos, transbordamentos de rios e deslizamentos. Nova Brasil, faltando 5 para as 9. Bom dia para você.
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6: Pela rodovia Dom Pedro, interdição parcial por conta de um acidente no quilômetro 128, à altura do Trevo de Souzas. Atenção para seguir em direção da rodovia Anhanguera, 2 km de lentidão, em direção de Jacareí. Movimentação maior no Trevo de Barão Geraldo. 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

0: Nova Brasil e o Jorge Benjor e Vibra o Céu. A gente ouviu também Fagner, Guerreiro Menino, 9 e 17.
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2: Lembrando que tem operação de trânsito na região do Bosque, em Campinas, com bloqueios momentâneos na General Marcondes Salgado por conta do acumulado de chuva, via expressa Valdemar Pascoal, com lentidão desde a Prestes Maia, Washington Luiz e Barão de Jaguara são opções. 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
8: Luísa Posse me

0: Joias e Posse Perigo. A gente ouviu também Jorge Versilo, Todo Sempre, 9:36. 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
2: O futebol mundial acabou de bater um recorde financeiro histórico. Segundo a FIFA, entre o início de junho e o começo de setembro de 2026, mais de 9 bilhões e 800 milhões de dólares, algo como 50 bilhões de reais, foram gastos em transferências internacionais de jogadores. É o maior valor já registrado pela entidade para essa janela de meio do ano, com mais de 12

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14: De volta com Maria Bethânia, tua.

0: Brasil e a Rita Lee com Buana. Também teve Chico César, Mama África.
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0: E no Arquivo Nova Brasil a gente traz a sensibilidade de Meu Mundo e Nada Mais, o marco inicial da trajetória solo de Guilherme Arantes, composta quando o artista tinha apenas 16 anos e guardada por 7 anos antes de ser gravada. A canção foi lançada em 76. Com um tom intimista e piano marcante, a letra traduz com perfeição as angústias, incertezas e reflexões do amadurecimento, revelando de cara a força poética de um dos maiores hitmakers da nossa música. Bora curtir então no Arquivo Nova Brasil, Guilherme Arantes, Meu Mundo e Nada Mais.

0: Nova Brasil e o destaque do nosso arquivo, Guilherme Arantes, Meu Mundo e Nada Mais.
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0: Passageiros que cometerem infrações consideradas gravíssimas vão poder ficar até um ano sem viajar de avião. A nova regra da Agência Nacional de Aviação Civil entra em vigor nesta segunda-feira. A suspensão vale para casos como agressão física contra tripulantes, tentativa de invadir a cabine de comando e porte de armas ou explosivos a bordo. A punição pode durar 6 meses ou 1 ano e impede o passageiro de comprar passagem, fazer check-in ou embarcar em voos domésticos. O passageiro vai ter direito de contestar a decisão. Nova Brasil, faltando 4 minutos para as 10. Eu, Cláudia Nakazato, tô indo embora. Volto amanhã a partir das 5. Você fica agora na companhia da Ana Pellicer. Beijo para você e uma ótima segunda-feira. Tchau. 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
3: Um motorista de 51 anos foi detido depois de provocar um acidente que envolveu 5 carros e deixou um taxista de 68 anos ferido em Campinas. O acidente aconteceu na noite de sexta-feira na Avenida Doutor Arlindo Joaquim de Lemos, no Jardim Proença. Segundo a Polícia Militar, o motorista perseguia uma motocicleta após uma discussão de trânsito quando perdeu o controle do carro. Câmeras de segurança mostram que o veículo em alta velocidade atingiu o táxi e outro carro. Com o impacto, mais 2 veículos estacionados foram atingidos. O taxista teve ferimentos no rosto e foi levado para uma UPA. O motorista se recusou a fazer o teste do bafômetro e foi levado para o 1º Distrito Policial.
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horas, mais um minuto. Bom dia! Segunda-feira, 14 de setembro de 2026. Tudo bem com você? Que alegria, que honra enorme estar aqui com a sua companhia, saber que você escolheu a Nova Brasil para começar o seu dia, começar a sua semana ouvindo música brasileira. É bom demais, né? Você que está em casa, no seu trabalho, dando carona pra gente, ouvindo pelo rádio, pelo aplicativo, ou então pelo nosso site novabrasil.com. Eu sou a Ana Pelissério e vamos juntos até as 3 da tarde, abrindo com Pescador de Ilusões, som do Rapa.

0: Meus Sentidos, teve também Felipe Toca, o Sabiá e a Lua, agora 10h19, bom dia pra você. Toca Brasil.
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2: Como a cor da pele pode influenciar experiências de racismo, identidade e representatividade? Esse é o tema de um encontro que será realizado em Campinas. A atividade é promovida pelo Clube de Leitura Pretas Leituras e parte do livro Colorismo, de Alessandra Devulski. O encontro propõe uma conversa sobre as diferentes experiências relacionadas à identidade racial. A atividade será no dia 19 de setembro, às 18h, no Museu Isabel da Cunha Soares, na Vila Brandina. A classificação é de 18 anos e a participação é de graça. As inscrições podem ser feitas até 2 horas antes pelo WhatsApp 19 99969-7580.
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0: Ana Carolina, confesso, teve também Milton Nascimento, Clube da Esquina 2, agora 10h38. 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
4: O Dia do Cliente acontece nesta terça-feira, dia 15, e abre uma sequência de datas importantes para o comércio e os pequenos negócios até o fim do ano. E para esses negócios é uma oportunidade para atrair novos clientes e aumentar as vendas. O Sebrae São Paulo orienta que as promoções tenham preços, prazos, formas de pagamento e eventuais restrições bem claros. E atenção ao parcelamento, vender mais não significa necessariamente ter dinheiro em caixa. O comerciante precisa considerar quanto vai receber e manter em dia contas como estoque, salários, aluguel, impostos e fornecedores. A recomendação do Sebrae é planejar com antecedência o estoque, a divulgação e, se necessário, a contratação de funcionários temporários.
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0: E o Brasil fez bonito e brilhou no Grand Slam de judô de Budapeste, na Hungria, hein? O brasileiro Guilherme Schmidt conquistou a medalha de ouro. Venceu o sérvio Boris Kotovic por ippon na final da categoria até 90 quilos. Com o resultado, o Brasil encerrou a competição com 3 pódios, em ouro de Schmidt, prata de Kailane Cardoso na categoria até 70 quilos e bronze de Sara Souza até 57 quilos. O Grand Slam de Budapeste foi a última etapa do circuito antes do Campeonato Mundial, que começa em 4 de outubro no Azerbaijão. Agora faltando 1 minuto para as 11 da manhã. 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

0: Carla Brant, então. Teve também o Gilberto Gil com Tempo Rei, agora 11h21.
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8, fechando essa hora. Teve também aqui pela Nova Brasil o Zé Cabaleiro, Era Domingo. Agora 11h52, a gente vai pro intervalo. Na volta tem horário eleitoral gratuito, mas lembrando aí que você pode acompanhar a nossa programação normalmente através do nosso aplicativo, que você baixa gratuitamente aí no seu celular. 11h53.

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De conflito entre o desejo racional de esquecer e o registro involuntário do amor guardado no corpo. Com a interpretação marcante de João Bosco, imortalizada também em sua gravação acústica nos anos 90,

0: Minar. Teve também o Milton Nascimento, Caçador de Mim.
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0: Alisson dos Santos, o Pio, conquistou mais um ouro para o Brasil ao vencer os 400 metros com barreiras no Mundial de Atletismo Ultimate em Budapeste. O brasileiro marcou 45 segundos e 98 centésimos, terceiro melhor tempo da história da prova, e terminou a temporada invicto. Pio, que já havia quebrado recorde mundial neste ano, venceu as 9 finais que disputou em 2026. Bom demais, né? Agora faltando 2 minutos para 1 da tarde.
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0: Esperando na Janela. Teve também com a Ana Rato, Passe em Casa, 1h20.
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0: 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Agora 20 para as duas.
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0: teve também Tuca Oliveira. Será que eu tô gostando dela?
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0: Entram em vigor nesta segunda-feira regras mais rígidas para passageiros indisciplinados em voos no Brasil. Casos graves poderão gerar multa de R$ 17.500, enquanto condutas gravíssimas como agressão física à tripulação ou tentativa de invadir a cabine poderão resultar em suspensão de até um ano. A restrição será compartilhada entre as companhias e valerá para voos domésticos. Nova Brasil, agora faltando 2 minutos para as 14h. 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
0: Com o envelhecimento, a pele perde colágeno e hidratação natural, tornando-se mais fina, frágil e propensa a manchas. Muitas dessas marcas, como manchas arroxeadas ou castanhas, são benignas. Porém, áreas avermelhadas e ásperas exigem atenção dermatológica, pois podem evoluir para câncer de pele. Para proteger a saúde cutânea na terceira idade, adote banhos rápidos com água morna, aplique hidratante logo após o banho e use protetor solar diariamente.
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Agora 2h36, a gente segue com o seu Jorge Carolina. Música.

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0: Havaí, teve também, fechando essa hora, Marisa Monte, até parece.
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0: E ó, previsão de chuva, mas não é uma chuva qualquer não, hein? Chuva de meteoros orinídeas, que poderá ser observada a olho nu no Brasil, com pico na noite de 21 para 22 de outubro. Bom, segundo a NASA, em locais escuros, podem aparecer de 10 a 20 meteoros por hora, formados por fragmentos deixados pelo cometa Halley. O melhor horário será depois da meia-noite e não será necessário usar telescópio, embora a luminosidade da Lua possa dificultar a observação. Então, se você quiser curtir uma chuva de meteoros, tá aí, ó. Pico será na noite de 21 para 22 de outubro. Agora faltando 2 minutos para as 3 da tarde. Eu sou a Ana Pelicelli, estou indo nessa, agradecendo demais o carinho da sua companhia. Fique bem, cuide-se bem, uma linda tarde, uma ótima semana para você. Volto amanhã a partir das 10 da manhã. Um beijo e até lá. 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
29: 3 de 4, boa tarde. Aqui tem a Nath Roots. Sorri, sorri.

0: Nova Brasil, o som de Vini Versilo é sobre mais que moderna brasileira, 3:19.
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0: vim aqui antes. 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
5: Esta é Maria Gadu.

0: Ouvimos Belchior, Tudo Sujo de Batom. Nova Brasil FM, mais que moderna brasileira, agora 3h38.
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11: De volta com o Zé Cavaleiro.

0: Nova Brasil com Wildon, na rua, na chuva, na fazenda.
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0: 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Agora 4 para as 4, já tem sob medida. 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

Brasil, mais que moderna brasileira com o Djavan Azul, agora 4h30 e vem aí o Festival Nova Brasil 2026. 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Imperdível, agora 4h31. Muito boa tarde.

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0: Nova Brasil com Zé Ramalho, Chão de Giz.
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0: No quadro Novo em Cena, apresentado por Henrique Oliveira, que vai ao ar hoje, 8 da noite, dentro do programa O Novo Sempre Vem, o cantor e compositor paulistano Flávio Delli lança em primeira mão o single Sanfoneria. A faixa, que antecipa o novo álbum do artista, traz ritmo do forró com um olhar bem humorado sobre relacionamentos. Flávio Delli celebra o lançamento com um show especial no dia 23 de setembro, na Bona Casa de Música, em São Paulo. Confira todos os detalhes na matéria em nosso site. Acesse e confira novabrasilfm.com. Mais que moderna, brasileira, agora 6 para as 5. Boa tarde.
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15: De volta, 5 em ponto. Esta é Maria Gadu.

5h12, obrigado pela sintonia. Segunda-feira, 14 de setembro, chegando a novidade em nossa programação. Agora você ouve Rael Elayá. Curta com a gente.

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5: Tem atendimento de um acidente na altura do quilômetro 3 da rodovia Deputado João Herman Neto, na ligação entre Limeira e Cosmópolis, atenção nos dois sentidos. A rodovia Professor Zeferino Vaz, com trânsito mais intenso em Campinas, para acessar o trevo de Barão Geraldo. 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
17: 5 horas e 25 minutos. Boa tarde para você ligado na Nova Brasil. Dê um grau aí, por favor, no meu retorno, Celcinho, por favor. Tá bom? Com pão de alhozinho, com pão de alhozinho da jogo a partir de agora para você, o Nova Brasil em Campo, o seu programa de futebol diário aqui na Nova Brasil, que você curte no seu rádio, no 89,7, também no aplicativo e, lógico, no YouTube. Com imagens, imagens, você curte o Nova Brasil em Campo no youtube.com/Nova Brasil em Campo e também no youtube.com/Jornalismo Nova Brasil. Fazer um agradecimento aí ao nosso ouvinte, ao nosso internauta, porque é o seguinte, foi a maior audiência até agora nesses 6 meses e 12 dias de transmissões, a maior número de audiência que nós tivemos no YouTube, né? No rádio a gente tá indo bem demais e no YouTube alcançamos uma marca impressionante no Nova Brasil em Campo. Se inscreva no nosso canal, acione o sininho de notificações, deixe o seu like. É o seguinte, o programa vai até às 7 da noite comigo, Weber Lima, Wagner Veloso, Fran Alberto e com o nosso Gaviva, o nosso gavião no bar do Cabeção, lá em Pirituba, zona norte de São Paulo. Olha, a enquete é a seguinte: Flamengo será o campeão? Sim ou não? Flamengo será o campeão? Sim ou não? Depois precisa acertar essa enquete aí, gente. Ajeita a enquete aí que tá do Nova Brasil em Campo, tá. Olha, também o do jornal. Pode tirar, tira isso daí, gente. Flamengo será o campeão? Sim ou não? Vai, volta lá, escreve de novo essa enquete que tá estranha. Flamengo será campeão? Sim ou não? Você vota e participa conosco. E hoje eu vou começar diferente, pra não esquecer.
18: Não vai esquecer.
17: Boa noite, tá, Gaviva. Tudo bem, tá, Gaviva? Não. Tudo bem?
19: Boa noite, tudo bem? O Weber Lima, a Fran, o Veloso. Eu falei, tava faltando alguém?
17: Não.
19: Esse mesmo.
17: Fran e Veloso.
19: Fran e Veloso, Weber Lima, toda a galera do áudio, vídeo, produção, nossos ouvintes. Muito bacana a nossa audiência desse final de semana, crescendo cada vez mais, graças a Deus. E eu já vou responder, Flamengo não vai ser campeão. Você viu o Flamengo jogando contra os reservas do Corinthians?
17: Ah.
19: Ganhou de 2-1 no sufoco, velho. Palmeiras também não tá jogando bonito, mas ainda assim, pra alegria de Giz Creuza e pra eu ficar bem na fita com ela, eu vou falar que o Palmeiras é que vai ser campeão.
17: É, o Palmeiras, então, na opinião do Gaviva. E na sua opinião, Veloso, o Flamengo será o campeão brasileiro?
18: Boa tarde, Weber.
17: Boa tarde.
18: O Gaviva, o pessoal que tá com a gente aí no YouTube, na rádio, sintonizado. Não. Não.
17: Não.
18: Não vai, né?
17: O Flamengo não tá. O Palmeiras não tá jogando nada.
18: Tá jogando nada, mas também tá nas três frentes. Quem mais tá nas três frentes com chance de ganhar?
17: Não, só o Palmeiras.
18: Palmeiras. Então, o Palmeiras, eu já disse aqui também, se enfraqueceu nessa janela aqui. Perdeu o Alan, que era titular. Perdeu o Riquelme, que entrava ali, né? Era uma opção, mas se enfraqueceu. Por isso tem essa dificuldade do Abel ainda com o Sousa, que agora voltou, que estava machucado. Paulinho, que não volta nunca. Quando o Palmeiras vendeu o Alan, o Paulinho estava recuperado, estava bom.
17: Sim.
18: Aí ele machucou de novo, então perdeu essa opção. Mas depois dessa parada FIFA, eu acho que vai. Agora vai, agora ele vai voltar. Agora vai.
17: Vamos ver se.
18: Outubro ele volta.
17: É, vamos ver se uma nova parada o Palmeiras se encaixa, porque a Copa do Mundo não fez bem.
18: Fez bem, não. Fez bem, 50 dias parado, o Abel sempre fala: não, a gente precisa treinar, precisa descansar, é muita viagem. Com 50 dias parado. Piorou.
17: Piorou.
18: Piorou. Agora vai ter outra parada. Agora 15 dias. Vamos ver se agora vai.
17: Fran, boa tarde, Fran. E na sua opinião, Flamengo será campeão brasileiro, Fran?
20: Boa tarde, Weber, Veloso.
17: Ah, Fran não tá saindo. Vamos lá, de novo, Fran. Boa tarde, Fran, tudo bem?
20: Boa tarde, Weber.
17: Ah, agora sim.
20: Boa tarde, Weber, Veloso, Gaviva, a todos os ouvintes. Na minha opinião, o Flamengo vai ser campeão. Ou tem grandes chances disso acontecer. Teve dificuldades no jogo contra o Corinthians, mas amassou no primeiro tempo. Acho que faltou um pouco só de eficiência para poder fazer o gol. É, teve um pouquinho de... O Corinthians um pouquinho de sorte também, de algumas bolas ali não terem entrado, mas o Choca tirar, o Hugo Souza fazendo ótimas defesas, mesmo tendo falhado ali em um dos gols, mas eu acho que o Flamengo tem grandes chances ou chances maiores de ser campeão em relação ao Palmeiras.
17: Eu também vejo o Flamengo com maiores chances, mais pelo futebol jogado pelo Palmeiras, né? Palmeiras realmente não mostra um bom futebol. É aquela história, né? O Flamengo cria muitas oportunidades, perde muito, hein? Perde oportunidades demais. Ontem quase se complica com o Corinthians reserva, mas eu já vejo aí a dificuldade do Palmeiras no próximo jogo. É o Grêmio, na Arena do Grêmio.
18: É
17: o time com a estreia do Renato Gaúcho, um dia de estreia do treinador. A gente sabe como é que é o efeito vassoura nova, né? Quando o cara chega.
18: O Renato já ganhou do Palmeiras esse ano.
20: O Vasco.
17: Ah, é, com o Vasco, verdade. Treinando. Verdade.
18: Treinando também.
17: E o Grêmio tá lá embaixo. Foram os times que deram trabalho pro Palmeiras nessa competição. Ou o Palmeiras permitiu que eles dessem trabalho pro Palmeiras. Então pega lá na Arena do Grêmio o time da casa, né?
18: Renato.
17: É, e o Flamengo.
20: Tá preocupado, viu?
17: O Flamengo pega o Bragantino em casa. Então.
18: De novo, Renato.
17: É. Ano. Então, e eu acho difícil o Flamengo perder esse campeonato brasileiro.
20: O Palmeiras
17: brasileiro.
20: Jogando fora da Libertadores e o Flamengo jogando em casa.
17: Em casa, né? Já com 2-0, né?
20: Exato.
17: O Palmeiras foi com a vantagem pro Equador. Eu falei aqui a semana passada, eu acho mais fácil o Palmeiras passar pela LDU na altitude do que o Corinthians passar pelo Estudiantes aqui em São Paulo. Eu vejo mais tranquilidade pelo nível do time da LDU. Não acredito que o Palmeiras vai sofrer. Esse time da LDU é mais fraco que o do ano passado. Não sofreu a goleada, mas é mais fraco.
18: É fraco.
17: É mais fraco que o ano passado. Acho que o Palmeiras passa, mas no brasileiro, acho que o Flamengo tem tudo pra... Até ontem jogou com um time alternativo, né? Colocou alguns reservas, mas o time alternativo do cara é negócio de louco, né?
18: O Flamengo tem um elenco que
17: é absurdo. Então, você olha pro banco, é um negócio de louco. Então, é por isso que o elenco do brasileiro, ele faz muita diferença, né? É, você perde uma peça ou outra, você, no caso do Flamengo, né, se coloca no mesmo nível, no lugar do titular. Por isso que eu acho que vai dar Flamengo. 5:32, mas eu quero ouvir a sua opinião no 11-943-805-100, o Nova Brasil em campo, com os trabalhos técnicos do Clodoaldo Júnior, do Lucas Monteiro, na mesa de som, Celcinho Roberto, na produção de Antônio Lima. Vamos às manchetes do programa de hoje com Edson Rufino, Lucas Basílio, Felipe Oliveira, Felipe Camargo e Antônio Lima.
21: O Corinthians conheceu ontem sua quinta derrota consecutiva no Campeonato Brasileiro, perdeu para o Flamengo por 2-1 no Maracanã, time reserva em campo e mesmo com alguns titulares entrando nos minutos finais, o Corinthians não conseguiu evitar mais uma derrota no Brasileirão. Foco agora, Libertadores da América, quarta-feira acontece o jogo da volta da fase quartas de final, o Corinthians recebe o Estudiantes, aí sim, com o que tem de melhor em campo.
22: Chega a recuperar a liderança do Campeonato Brasileiro, mas vê Flamengo superar o rival Corinthians e voltar à primeira colocação na tabela do Brasileirão. Pensando na quarta-feira, a decisão pela Libertadores, Piquerez é dúvida.
23: São Paulo derrotado no clássico Choque Rei nesse último sábado para a equipe do Palmeiras e agora vira a chavinha. Amanhã é dia de decisão na Copa Sul-Americana contra a equipe do Boca Juniors pelas quartas de final do torneio.
24: No Santos, Felipe Coutinho e Rodinei são apresentados oficialmente aqui na Vila Belmiro.
1: E dentro das quatro linhas, Cuca encaminha a preparação para o duelo decisivo diante do Atlético Mineiro nesta quarta-feira em Belo Horizonte pela Copa Sul-Americana.
2: Flamengo bate o Corinthians no Maracanã e segue na liderança do Campeonato Brasileiro. Renato Gaúcho está de volta ao Grêmio e Bahia e Remo fecham a 27ª rodada do Brasileirão.
17: E olha, eu tava olhando aqui, eu tava olhando a tabela do Campeonato Brasileiro, o único time que perdeu as últimas 5 foi o Corinthians. Nenhum time no Brasileiro tem essa marca do Corinthians. O Corinthians é o pior time do retorno. São 5 pontos em 8 jogos. É um aproveitamento de 20,83%. O time do Corinthians tem esse aproveitamento de um time rebaixado. A Chape hoje, qual é o aproveitamento da Chape? 21%. Quer dizer, no retorno do Campeonato Brasileiro, a Chapecoense, que está rebaixada, tem um aproveitamento melhor do que o Corinthians. Bom, para vocês terem uma ideia, a Chapecoense já conquistou 8 pontos, né, nesse retorno, o Corinthians apenas 5. Vamos para as informações do Timão com o nosso Edson Rufino. E aí, Rufino, beleza?
3: E aí, beleza, Weber? Tudo certo? Salve, salve, amigo torcedor. Vamos juntos atualizar detalhes e informações do Timão. O Corinthians, que ontem conheceu a 5ª derrota consecutiva no Campeonato Brasileiro, perdeu para o Flamengo no Maracanã. 2-1 foi o placar final. Técnico Fernando Diniz, priorizando Libertadores da América, colocou o time reserva em campo. Apenas Hugo Souza, que estará atuando na quarta-feira, esteve em campo nos 90 minutos. E o Corinthians, com as reservas, não conseguiu um bom resultado diante do Flamengo, até tentou nos minutos finais, colocando alguns considerados titulares, mas no final 2-1 para o Flamengo e o Corinthians focado a partir de agora na Libertadores da América. No time escalado ontem, destaque garoto de 17 anos, o Iago Machado, que é o nosso convidado, falando a respeito dessa estreia no time profissional. Vamos ouvi-lo.
4: Sexta-feira a gente ficou sabendo sobre que a gente ia ser titular na partida de hoje e sou eternamente grato pelo professor, minha primeira estreia, e se Deus quiser vai vir muitos mais jogos. E a conversa foi que a gente ia jogar, que a gente ia batalhar, não importa se fosse time titular ou reserva do Flamengo, e a gente ia lutar do primeiro ao último minuto pelo Corinthians. Estreia dos sonhos, no time do coração ainda mais, um clube que eu estou trabalhando há 11 anos, na verdade. Então eu sou muito grato a Deus, grato ao professor também pela oportunidade. Mentalmente você está preparado para cada oportunidade, porque ela não bate na porta, ela já te atropela já. Do nada você pode ser titular, do nada você pode ser convocado e entrar no jogo. Então você tem que estar preparado para cada momento. E foi o que eu fiz, junto com a minha família, junto com meus companheiros. Trabalhei mentalmente para esse dia chegar. E aqui no profissional um pouco mais cauteloso e muito mais de combate físico. Então acho que foi esse tempo que eu tive no banco, trabalhando profissional, foi mais para ganhar bagagem e para mim chegar nesse momento e estrear.
3: Muito bem, acompanhamos atentamente o que disse o garoto Iago Machado, garoto de 17 anos, ontem realizou seu primeiro jogo no time profissional e foi muito elogiado, todo mundo gostou, inclusive a galera corintiana. O Corinthians volta a campo pelo Campeonato Brasileiro, domingo jogando na arena contra o Fluminense, mas antes, quarta-feira, jogo decisivo da Libertadores da América, jogo da volta, fase quartas de final, Estudiantes, mais uma vez, adversário do Corinthians. Corinthians na Argentina teve empate e nesta quarta-feira quem vencer no tempo regulamentar fica com a vaga. Se tivermos um novo empate, a decisão será nos pênaltis e para a partida de quarta, aí sim, o Corinthians com o que tem de melhor em campo. Então é isso, falei do Corinthians, até mais, um abraço, amigo.
17: Um abraço, Edson Rufino, trazendo as informações do Timão, mandando um abraço pro Pop Gol lá em Tapetiringa, falando que o Flamengo é campeão já. São várias mensagens que estão chegando aí. Áudio curto, mande o seu áudio curtinho para você participar, para sua mensagem ir pro ar, tá certo? Então é o seguinte, vamos falar do Corinthians, a sua participação sempre muito importante no 11943-805-100. Veloso, em relação ao Flamengo, ontem teve uma sonora do Leonardo Jardim, que eu acho que a gente vai ouvir no final aqui do programa, que ele fala o seguinte, perdão, ele fala o seguinte, futebol seria injusto se a gente não saísse com a vitória hoje aqui, porque perdemos 300 oportunidades, mas ele não falou isso contra o Independiente del Valle lá, ele não falou não, né?
18: Não, falou não. Agora, no primeiro tempo, se ele tem razão, o Corinthians só se defendeu, não deu um chute no gol, né?
17: Não, e o pior é que o Corinthians não é que só se defendia, o Corinthians estava quase dentro da grande área.
18: Dentro da grande área. Foram 18 chutes do Flamengo e 0 do Corinthians no primeiro tempo. Então foi assim, o primeiro tempo foi um massacre, né? O Hugo se saiu bem, embora, como a Fran disse, falhou no gol, né? Aquela bola cruzada ali, eu não sei porque ele estava lá marcando o primeiro pau. E aí sai correndo pro segundo, andar para trás o goleiro, né? Sempre mais difícil. E aí deu um tapa para dentro da área. Mas o Corinthians, para mim, também foi com o time para perder, né? Para não ter chance de ganhar esse jogo. Porque o time que o Corinthians colocou é o time C, não é nem o time B. A gente fala que o Corinthians tem 11 jogadores, é um time competitivo. Mas quando troca, fica realmente um time fraco. E ele foi além ainda, né? Colocou um time de garotos para jogar no Maracanã. E parece que... Eu acredito que o Diniz não tomou essa decisão sozinho, com certeza com o respaldo da diretoria. E aí você tira a pressão do treinador, né? Mas não tira. Tira por parte da diretoria para um jogo. Mas ele vai ser cobrado, porque o Corinthians vem 5 jogos sendo derrotado no Campeonato Brasileiro e já perto da zona do rebaixamento. Então, assim, essa história de jogar contra o Flamengo com um time que praticamente entregou o jogo, até porque o Palmeiras está no páreo contra o Flamengo, é uma ideia muito pequena, porque o Corinthians tem que estar preocupado com os problemas do Corinthians, não com o que vai acontecer lá na frente, no final do campeonato. Então, assim, achei um absurdo o que o Diniz fez ontem, perdeu a quinta partida seguida, né? E com dificuldade dentro da tabela. Então, acho que uma decisão conjunta que foi tomada e que prejudicou demais o Corinthians na partida de ontem, que perdeu e agora... No domingo que vem, contra o Fluminense, que é um time que é muito bom também como visitante, vai ter problema para confirmar, porque o Corinthians não vem jogando bem dentro de casa, além, claro, desse jogo no meio da semana, que vale ainda mais.
17: É, o Fluminense no final de semana entrou com o time em reserva, né? Ele não entrou com... Entrou com alguns titulares, mas a maioria jogadores reservas por conta do Platense, né? Eu não entendi o porquê, até porque o Fluminense já tem 2-0 de vantagem e a Platense ou Platense é muito fraco. Mas no final de semana o Fluminense vai com força máxima para

0: Corinthians, então é uma das piores sequências aí desses últimos anos, mas como o Veloso falou, acho que não foi uma decisão pensada somente pelo Diniz e deixou claro que a prioridade é a Libertadores, só que você chega pressionado tendo que conseguir essa classificação, porque se não conseguir, de fato eu acho que dificilmente ele vai conseguir se manter no cargo, e mesmo assim, quase que conseguiu sair do um empate de lá, né?
1: Você vê
0: que depois que colocou os titulares ali, o Flamengo fez gol muito cedo, né, no segundo tempo, e parou de jogar, né, não ficou mais com aquela pressão, foi quando o Corinthians conseguiu respirar um pouquinho, sair um pouquinho do seu campo de defesa, conseguiu chegar ao gol do empate, teve até a oportunidade de fazer o 2-1, se o Mateuzinho tivesse acertado o cruzamento, acabou errando completamente e depois levou o gol no final do jogo, e mesmo assim, com essa decisão, quase que conseguiu sair de lá com empate.
1: É, quase consegue. O Flamengo, Gaviva, o problema é esse. O Flamengo às vezes faz o gol e para. Ele para, ele vai querer administrar o jogo. E aí acaba levando o gol, como aconteceu ontem. Teve um outro jogo do Flamengo também que aconteceu coisa parecida. O Flamengo foi conseguir um gol também no final, Gaviva.
2: É, não, tá só chamando a atenção desse menino aí que o Rufino trouxe a entrevista dele, Iago Machado. Um menino com 17 anos estrear com a camisa do Corinthians no Maracanã lotado contra o Flamengo. Que personalidade teve esse garoto, né? Eu acho que o Corinthians tá com um zagueiro aí pro futuro ou pra ficar um tempo e depois ganhar um dinheiro com esse moleque aí, mano. E fala bem pra caramba também, hein, Weber?
1: É, e o Diniz falou sobre esse garoto na coletiva, falou que realmente ele tem um futuro. O Gamarra ontem aqui falou que narrou muitos jogos dele no salão. Narrou o jogo desse menino no salão e falou que é bom jogador.
3: Dorival já falou desse menino. Lembra que ele falou que ele estava preparando um zagueiro?
1: Era esse menino?
0: E a multa dele,
3: tinha falado sobre ele.
0: E a multa dele é milionária, parece que já alguns clubes europeus já estão de olho já nele.
1: É, 17 anos, foi bem. Foi bem ali na... Apesar que ele, eu achei que ele deixou o Bruno Henrique subir nas costas dele, né?
3: Subiu
1: bem.
3: Ele veio de frente.
1: Exato. É, mas acontece, garoto de 17 anos, isso acontece. Ó, Júlio César Pires no YouTube. Boa tarde, Web. Flamengo vai ganhar o Brasileiro e a Libertadores. O Palmeiras vai ganhar a Copa do Brasil e o São Paulo vai passar em branco. Mas essa última aí até minha avó sabe, né? Essa daí que o São Paulo vai passar. Não precisa nem de bola de cristal pra saber que o São Paulo não vai ganhar nada, pô. Você tá de sacanagem. Edinaldo Pereira, Corinthians será bida Libertadores. Aí, ó. O que eu acredito em Papai Noel, mula sem cabeça, curupira. Acredita nesses negócios, rapaz. É, não duvide do Corinthians, tá bom. É, Wagner Marim, ainda acho cedo pra avaliar. Só cravo o Flamengo se abrir 5 pontos pras Pepas. Ô Wagner Marim, a enquete é exatamente para isso, né? Para ouvir a sua opinião. Porque aí vocês atacam aí a imprensa, falam assim: ah lá, o Ever falou lá que o Flamengo ia ser campeão, não foi. Aí os caras querem esperar o quê? A última rodada para falar quem vai ser campeão? Aí é fácil, não é? Não é fácil, Natal, Wagner Marim?
3: Natal ele fala.
1: Quem mais? José Roberto Milanello. Palmeiras e Flamengo vão duelar até o fim pelo título. Aline Moura, dá-lhe peixe. O peixe tá demais, hein, Fran? Meu Deus, a gente vai falar do Santos. Santos, se eu não me engano, é a terceira melhor campanha do retorno. É, junto com o Galo, ó, 14 pontos, rapaz.
0: Nunca critiquei.
1: É, Flamengo 17, Cruzeiro 15, Galo e Santos 14. Que coisa, hein? Nos últimos 15 pontos, conquistou 13, cara. Que loucura.
2: É, a Fran tirou até a camisa do Santos dela, que tava na gaveta, meio amareladinha.
0: Lembrei que eu tinha, viu, Gaviva?
2: Como é que é?
0: Lembrei que eu tinha.
2: Mano.
1: Luiz
2: Peixão tá voando.
1: Tá voando. Luizão do Parque Peruche, o Edson Orrira de Nagoya. Flamengo não será campeão, concordo com você, Gaviva. José Geraldo, palmeirense de Pedra Bela. Sidney Paulino Teixeira de Cajamar. Regiana Salvador, quem mais tá aqui com a gente? Olha, tem muita gente. Celso Gomes, do Jardim São Bernardo. Ivanildo França, o Ivan de Cangaíba. O Mengo será campeão. Em Americana, o Reinaldo ouvindo. É, cadê aqui? O Santos não é tão ruim. É, faltava vontade. Não é, não. Faltava qualidade. A gente vai falar sobre o Santos daqui a pouco.

0: Mas antes, a sua participação pelo WhatsApp. Rádio é som. Som, o seu áudio vai pro ar no seu programa de futebol diário no 11 943 805 100. Vamos lá.
1: Fala, Weber Lima. Uma vergonha. Botafogo e Bragantino não tem bola rolando. Enquanto os árbitros estiverem conivente, o futebol brasileiro não anda. Um abraço pra Letícia.
2: Ricardo, Elber, Luciano. Ah, desse jeito o Flamengo vai ser campeão mesmo, né? Corinthians. Nossa senhora, nos últimos minutos tomando um gol. Apesar que fez um golaço, hein, Elber? Corinthians, hein? Que jogada, é bonito, vai, né? Corinthians. Bora. Regiane de Adolfo.
0: Sem choradeira,
3: aí, pessoal da Nova Brasil, Eber, como é que vão? Tudo bem?
0: Bom.
3: Meu cara, não sendo o Palmeiras, pode ser até o Flamengo da Vila Maria, o Santos da Vila Sabrina. Pode ser qualquer um. Não sendo o Palmeiras, qualquer um. Qualquer um até da Várzea, menos o Palmeiras. Um abraço.
4: Fala, Eber. Boa tarde, Marcos Vinícius Samar do Campo. Ô, Eber, se o Flamengo vai ser campeão, não sei. Ainda tem muito jogo ainda pra rolar, confronto direto, tudo pode acontecer, mas, cara, do jeito que tá aí, não sei não, viu? O tricolor tá tão ruim, cara, que toda vez que vai jogar com o Palmeiras é duas certezas, uma que vai perder, outra que vai ser roubado. A diretoria é tão fraca que nem os bastidores arruma nada, tá difícil.
5: Fala, pessoal da Nova Brasil, Ricardo de Jundiaí. É o seguinte, primeiro que é muito ruim a gente falar que é sorte da zaga bem postada, né? Foi um bom trabalho que o Corinthians fez, foi mais eficiente a zaga do Corinthians do que o ataque do Flamengo em efetivar o gol. E o segundo ponto, não sei que expectativa é essa que a gente tem no Corinthians ser o Real Madrid. O cara, o clube tá devendo.
6: Boa noite, Nova Brasil. Boa noite, Weber Lima. Boa noite, bancada. Cícero, motorista de aplicativo São Paulo, Jabaquara. Eu acho que o Flamengo tem chance, mas eu ainda acredito que o Palmeiras será o campeão. Boa noite para vocês e boa semana. Abraço.
0: Obrigado, igualmente.
7: Boa tarde, Weber. Fran e Veloso, é o Ivan do Cangaíba. Ô, Veloso, para mim o Flamengo é campeão. Fica uma pergunta para você, Veloso. É mérito do Flamengo ou incompetência do time do Palmeiras? Um abraço.
0: Guarda essa daí.
8: Fala, Weber Lima. Boa noite. Daniel de Sorocaba. Ô, Weber Lima, gostou do Verdão? Eita, laiai, você tá ruim de palpite, hein? Essa bola de cristal sua é xing-ling, só pode.
9: O Elber Lima, boa noite. É João José de Atibaia. O Osório também estreou lá no Maracanã, praticamente. Tá, e jogou um partidaço. E ontem fez aquela. Aí sábado fez aquela besteira lá. Boa noite.
0: Boa noite.
10: Fala, Elber Lima, Pedro de Americana. Não existe poupar jogador em clássico. Só nisso, pra mim, já demitiu o Dorival. Não existe isso. Clássico se entra com titular sempre.
0: Concordo. Concordo, isso é uma vergonha, a gente vai discutir sobre isso daqui a pouquinho, quando a gente falar de Palmeiras 2, São Paulo 0. Aí alguém falou da minha bola de cristal, mas na semana passada, quando eu falei do Flamengo, você não falou, não veio, né, na segunda aqui, falar que eu cravei tudo, né?
11: Acertou.
0: Aí é, você sumiu, né? E outra, eu imaginava o São Paulo com o time titular. Dorival Júnior tá de brincadeira. Mas eu vou falar daqui a pouco, a culpa não é do Dorival. A culpa não é do Dorival, não. A culpa é de quem manda no Dorival. Esse é o culpado. Bom, vamos lá. Ó, o Botafogo tá priorizando o Tite aí. Uma reunião hoje para começar as conversas com o Tite no Botafogo.
12: Deixa eu responder.
0: Ah, é boa, é.
12: Deixa eu responder lá da incompetência do Palmeiras ou competência do Flamengo. Olha, eu acho que os dois, né? Porque... Primeiro que a competência do Flamengo, porque tem um elenco melhor do Brasil, disparado. Ninguém tem as opções que tem o treinador do Flamengo, Léo Jardim. Agora, o Palmeiras conseguiu abrir 9 pontos, né, gente? 9 pontos. Em 8 rodadas no segundo turno, perdeu 10 pontos de diferença e está atrás 1 ponto do Flamengo. Então, assim, o Palmeiras que conseguiu abrir uma vantagem no segundo turno estava sendo, agora conseguiu uma vitóriazinha aí melhor, mas muita incompetência do Palmeiras também nesse segundo turno. Mudança de esquema do Abel, uma volta que parece que perdeu interesse no campeonato e um Palmeiras que chegou a abrir 9 pontos em 7 rodadas já era vice-líder do campeonato. Então, embora o Flamengo tenha todos os méritos, a vacilada do Palmeiras também contribuiu demais para que o Flamengo assumisse a liderança.
0: É, o Palmeiras nesse retorno fez 12 pontos em 8 jogos, né? E o Flamengo fez 17 em 8 jogos. Tem o melhor ataque, o time do Flamengo. 16 e a melhor defesa no retorno também é o time do Flamengo.
12: Hã? Geral é Palmeiras e Flamengo,
0: a melhor
12: defesa com 21.
0: É, exatamente. É, essa daí é o que dá diferença, né? O que deu a diferença aí é realmente esse retorno do Campeonato Brasileiro. 5 horas e 52 minutos. Fran, em relação ao Corinthians, né? É, a gente tá falando aqui do Fernando Diniz, né? Muita gente falando, mas isso daí eu acho engraçado, né? Porque eu fico vendo muitos comentários, né? Quando é no dos outros é refresco. É, muita gente fala, não, o Diniz está fazendo mágica com esse time do Corinthians. Imagine o cara lá com a Chapecoense fazendo 8 pontos, né? Com a Chapecoense rebaixada fazendo 8 pontos e o Corinthians com 5. Esse cara é um gênio, então. Quem é o técnico da Chapecoense hoje? A gente nem sabe, tá vendo? Quem é o técnico da Chapecoense? Esse deve ser um gênio, né? Se o Diniz que tem, trabalha no escudo com o peso do Corinthians e tá fazendo um trabalho espetacular, conquistando 5 pontos em 8 jogos, né? É, realmente, então, não sei mais o que é um bom trabalho. Ah, mas o cara tá sem o Yuri Alberto, sem o André...
12: É, Rafael Lacerda.
0: Sem o Labiá, qual é o nome aí?
12: Rafael Lacerda.
0: Rafael Lacerda, sem o Labiá. Imagina o Rafael Lacerda da Chapecoense, que não tem nem esses jogadores para contar no elenco. As narrativas são engraçadas, Fran. Tipo, muita gente elogiando o trabalho do Diniz. Eu não sei, eu tô ficando louco, velho. 8 jogos, 5 pontos. É o pior time no retorno do Campeonato Brasileiro, Fran.
11: É que funciona para alguns clubes, alguns técnicos, e não funciona para outros, né? E parece que vai mudando a narrativa de acordo com a equipe. Eu acho que o Diniz, ele começou muito bem no Corinthians, Weber, e até me surpreendeu positivamente. Esses últimos resultados talvez fosse o que eu já imaginava dele lá no começo. Então me chama a atenção ele ter conseguido manter e tirar o Corinthians daquela zona de rebaixamento quando ele chegou, aquela sequência sem vitórias que estava com Dorival, mas acabou derretendo, né, nesses últimos jogos. O Corinthians não vem jogando bem. O Corinthians é uma equipe que fica com a bola, mas não faz nada com ela, né? Não finaliza. Os jogos da equipe do Corinthians, eles são chatos, né, de acompanhar, porque fica aquele toque, toque, toque, toque e não tem uma finalização. E isso até com a equipe titular. O Veloso falou dos números desse jogo contra o Flamengo, que foram 18 finalizações a 0 no primeiro tempo, mas em vários jogos do Corinthians que a gente faz aqui, o número de finalizações, eles são muito baixos. E eu acho que essa é a grande dificuldade que o Diniz está tendo, é fazer essa equipe criar um pouquinho mais.
0: Ô Gavi, você está gostando do trabalho do Diniz?
13: Bom, mano, você acabou de falar, dos últimos 8 jogos... Se eu não me engano, eu aprendi lá no Supletiva que 3 vezes 8 é 24. De 24 pontos possível, ganhou 5 pontos, mano. Se perder quarta-feira, é rua. Se perder quarta-feira, é rua. Né, mano?
0: Esse mas quem? Vai trazer quem, Gaviva?
13: É esse que é o problema, né?
0: É.
13: Esse que é o problema. Vai trazer quem? A gente, você falou do Tite no Botafogo. O Tite, eu não sei mais se ele tem fôlego ainda para ser treinador, se ele toparia treinar o Corinthians, tal, se ele seria o nome certo, mas eu não vejo treinador solto no mercado para substituir Diniz, não, mano.
0: Seria o Tite, né, Gaviva, que é um sonho antigo do corintiano, né?
13: É, tentamos ele da outra vez, aí você lembra o que aconteceu, né? Não vou trabalhar. Aí foi lá, daqui a pouco tava empregado no outro time.
0: No Flamengo, tava no Flamengo. É verdade. O corintiano ficou com o pé atrás com o Tite nessa história aí com o Flamengo e não deu certo, né? O Tite foi pro Flamengo e não deu muito certo. 5 horas e 56 minutos. Rápido break, na volta. A gente volta com a sua participação no WhatsApp no 11 943 805 100. Um abraço pra galera de Ribeirão Preto no 91,3, Campinas 103,7, Mococa 93,3, São José dos Campos do Vale do Paraíba no 91,5, alô Araçatuba no 90,1, todo mundo ligado no Nova Brasil em Campo. Rápido break e voltamos já já com pão de alhozinho, resenha boa. 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
1: 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Para proteger a saúde cutânea na terceira idade, adote banhos rápidos com água morna, aplique hidratante logo após o banho e use protetor solar diariamente.
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3: Lentidão pela Lixtaco em Campinas para acessar Campinas Montemor e também pela rodovia nos dois sentidos à altura do quilômetro 1. Quem vai em direção de Montemor também encontra lentidão em Hortolândia do quilômetro 7 até o quilômetro 10. 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
1: 18:03, voltamos com o Novo Brasil em Campo, com pão de alhozinho, resenha boa, tem pão de alhozinho, dá jogo. 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
1: Essa é boa. 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É 18:04. Eu quero ouvir o povo. O povo participa no 11 943 805 100. Vamos lá.
3: Boa noite a todos. Aqui é o Marcão, corintiano de Campinas. Ô Weber, fala pra mim. Você disse que ia ser uma enxurrada de gols.
1: Escaparam, né?
3: No Flamengo. Se o Corinthians jogasse com as reservas, quanto foi a enxurrada? Passa pra mim aí.
1: Depois da casa construída, fica fácil.
4: Nova Brasil, aqui é o Jefferson de Ribeirão Preto, São Paulo. Eu queria saber o que vocês estão achando aí do Caleri e o Luciano, tá fazendo pagamento dos funcionários de São Paulo. Que vergonha, hein?
5: Fala, Weber Lima, Gerson aqui de Maceió.
1: Opa!
5: O Flamengo vai ser campeão, sim. Não vai ser tão fácil, mas vai ser campeão. Não entendo. É, esse Léo Jardim parece que não treina o time, não. Que o time tem 200 chances de gol e só faz um ou dois.
1: Mas ele não tem culpa, ué.
6: Boa tarde, Web. Boa tarde a todos. Veloso, essa pergunta vai pra você. Veloso, o que é que você acha que o Palmeiras tá jogando com 3 zagueiros e ainda tendo que recuar o Marlon Freitas pra vir buscar essa bola? Ou pra fazer a cabeça de área ali? Deixar uma cabeça de área mais segura? E outra, o Fux merece ser titular, que ele tem uma saída de bola bonita e boa. Um abraço, Jacques de Maceió.
1: Ah, é, do Maceió lá, 106,5.
7: Boa tarde, Weber, boa tarde, Fran, boa tarde, Veloso. É o Will aqui de São Bernardo, tô com meu moleque aqui, o Willzinho. Tamo indo pra capoeira, aqui é Santos, é muito Santos, Santos seleção. A sorte do Flamengo e do Palmeiras aí é que o Santão acordou agora, viu? Mais 6 rodadas pra trás aí, não tinha pra ninguém, era peixe campeão. Abraço a todos.
8: Boa tarde, boa noite, Weber Lima e equipe, aqui é o Alan da Vila Mariana Santista, Santos, o maior time da terra. O Flamengo vai ganhar o Brasileirão e a Libertadores, o Palmeiras vai ganhar a Copa do Brasil e o Santos vai ficar no G6.
9: Boa noite, Weber Lima e amigos da Rádio Nova Brasil.
1: Opa!
9: Eu acho que o Flamengo ganha novamente o Campeonato Brasileiro e a Libertadores. Pela terceira vez. Incrível. Roberto Vieira, de Heliópolis.
1: Um abraço.
10: Boa tarde, Nova Brasil. Boa tarde, Weber Lima. Weber Lima, deixa eu falar pra você, até que enfim, vocês falaram uma verdade aí, né? O São Paulo perdeu tanto, e mesmo assim o Corinthians ainda continua atrás, hein? É brincadeira, né? E ô, Gavião, vê quem tá tossindo no programa aí, vê uma pincelada aí do Dr. Vadalco.
11: Boa tarde, Weber Lima. Weber, tava vendo a tabela do Santos aqui, muita gente falando da fase boa do Santos, mas a gente tem uma tabela bem complicada ainda. Então eu queria a opinião do Veloso. Se o Santos assume a liderança contra o Grêmio na última penúltima rodada, ou contra o Vitória na Bahia na penúltima rodada, e já faz o jogo do título contra o Botafogo na Vila Belmiro. Um abraço, Caio Inácio de Guarulhos.
12: Sorocaba, sempre com vocês, a melhor do Brasil. Eu aviso sempre, esse Diniz, nada contra ele, mas ele já chega nos clubes demitido, ele não aguenta. É mais 2 derrotas e o cara tá demitido.
1: Mais
12: já
1: uma.
12: Já chegou
1: só.
12: Demitido, abraço, tamo junto.
1: Mais uma. Mais uma, tem a pergunta, vamos lá, tem as perguntas, né, Veloso?
2: Bom, primeiro...
1: Do Fux, do...
2: O Santista tá doidão, né?
1: É o Caio Inácio, tá louco.
2: Tá doidão, o Santos não dá, o Santos tá com 35 agora?
1: É.
2: 35 pontos, o Flamengo já tem 57, tá doidão, não dá. E o Palmeiras 56. Agora, sobre os três zagueiros, eu não entendi também o que o Abel está fazendo com esses três zagueiros. Depois que ele colocou três zagueiros, o rendimento do Palmeiras foi no chão.
1: E ele continua.
2: E ele continua insistindo com... e vai jogar lá também. Mas lá eu até entendo.
1: Sim.
2: Lá eu até entendo os três zagueiros. Agora, ele perdeu opções de frente, mas é fácil. Você tira um zagueiro, que no caso o Barbosa, né? Deixa o Gomes e o Murilo que tava funcionando e põe o Maurício no time. É só isso. Tira um zagueiro, põe o Murilo.
1: Eu já falei esse negócio do Maurício no time. Segue. O Maurício fora do time realmente não.
2: Também porque
1: tá, o Maurício... Eu não consigo entender. É o melhor cara no pós-Copa do Palmeiras. E fica no banco.
2: Contra a LDU ele nem entrou.
1: É.
2: Ficou no banco assistindo o jogo todo. O Abel fez uma alteração, que foi o Vitor Roque que saiu, entrou o Heitor, menino de 18 anos.
1: E o Maurício
2: resolveu o jogo do mata-mata da Libertadores.
1: É, não dá, realmente não dá. O Abel Ferreira que não esteve no jogo do último sábado. E mais, olha, tava, foi bem substituído, hein, Abel? Principalmente na coletiva, hein? Foi muito bem substituído. Vamos às informações do Verdão com o nosso Lucas Basílio. Grande tarde. Grande noite, Lucas.
0: Grande tarde, grande noite, enfim, um grande abraço pra você, Weber Lima, abraço especial pra quem curte o futebol Nova Brasil em Campo. Falamos do Palmeiras, que por cerca de 20 horas, mais ou menos, entre a noite de sábado e a tarde de domingo, chegou a recuperar a liderança do Campeonato Brasileiro, venceu o Choque Rei pela 13ª vez consecutiva, não foi derrotado pelo São Paulo, né, um longo jejum da equipe tricolor nos clássicos, só que aí veio o domingo e o outro rival, o Corinthians, estava conseguindo segurar 1-1 no finalzinho da partida. O Flamengo foi lá, fez o 2-1 e recuperou a primeira colocação da tabela de classificação. Agora, 57 pontos do rubro-negro contra 56 do Alviverde. A briga continua. O João Martins foi o comandante da equipe palmeirense no clássico diante do São Paulo. Abel Ferreira estava suspenso e ele falou em entrevista coletiva após o jogo sobre a falta de eficácia, né? Nas últimas duas partidas contra o São Paulo e contra a LDU, pela Liberta, o time criou muito, teve muitas chances, mas não efetivou elas em gol. E sobre isso, João Martins fala agora no Nova Brasil em Campo.

0: Tá então, João Martins, que assim como toda a comissão técnica do Palmeiras, agora vira a chavinha e pensa em Libertadores da América. Afinal de contas, a delegação palmeirense já embarcou rumo ao Equador, onde na quarta-feira encara a LDU de Quito na altitude de mais de 2.800 metros, valendo vaga na semifinal. Verdão venceu aqui por 1-0. Qualquer empate é o suficiente para o Palmeiras se garantir mais uma vez entre os quatro melhores da Liberta. Para esse jogo, Piquerez, que sofreu uma entrada forte do zagueiro Osório na partida contra o São Paulo, virou dúvida. Ele teve uma entorse ali no tornozelo esquerdo, foi descartada a fratura. Ele viajou, mas não tem presença confirmada. Maurício, a mesma coisa. Tem uma tendinite no joelho direito e ainda não sabe se joga, mas foi para o Equador. Por outro lado, Ramon Sousa está recuperado de lesão muscular e deve estar à disposição também de Abel Ferreira para esse duelo importante na próxima quarta-feira.
1: 8 horas e 12 minutos. Tem o áudio aí já do nosso amigo João Martins, que tá substituindo a altura o Abel Ferreira nas coletivas, né? É, tudo isso por conta do julgamento do Abel Ferreira, que tomou a punição, né? É, de ficar 3 partidas por conta do chute no microfone, etc. Tem aí? Vamos ouvir?
2: E houve um estudo muito bom que diz que o futebol é a cara da sociedade do país. O futebol da Noruega é a cara da sociedade da Noruega, o futebol de Portugal é a cara da sociedade de Portugal e o futebol do Brasil é a cara da sociedade do Brasil. Eu gosto muito, sempre gostei de estar informado. E se nós olharmos para as notícias de hoje em dia, está tudo dito.
1: Então, o João Martins, que está substituindo a altura o Abel Ferreira em falar bobagens em coletivas, primeiro que eu acho que ele foi desrespeitoso no país que é onde ele está ganhando o seu ganha-pão, né? Onde ele está tirando a grana para sustentar a vida dele. É aqui, João. É aqui. Inclusive, o Palmeiras deveria tomar alguma atitude em relação a isso. Palmeiras deveria chegar e falar: amigão, vai lá pedir desculpas, porque não é porque lá a alta cúpula se utiliza de corrupção ou tem falcatruas aí, etc., que representa a sociedade brasileira. Tenho certeza que tem muito mais brasileiros melhores do que brasileiros que estão sem rumo, né? Que utilizam o caminho errado na sua vida. Tenho certeza absoluta disso, né? E ele falou de sociedade, o mundo inteiro está assim, o João Martins, inclusive em Portugal, né? Portugal a gente também tem lá muitos crimes de econômicos, crimes políticos e etc. A mesma coisa. E outra coisa, o que me pegou mais é a questão de cuspir no prato que ele está comendo. Ele está no Brasil. Em Portugal, ó, o Renan jogou em Portugal. Ele falou: Weber, eu converso lá com os meus amigos, com os meus parceiros que ficaram lá. Quando pinta uma oportunidade no clube português, eles nunca lembram do Abel. Não lembram do Abel. Eles lembram de outros treinadores, mas não de Abel Ferreira.
3: Abel tem fama de retranqueiro lá.
1: Então, ô João, volta lá para Portugal. Volta para lá. Eu sou filho de português. Volta lá para Portugal, onde os jovens, ó, do país vão todos embora rapidamente do país por conta da situação de lá. Eles vazam, eles vão buscar a vida na França, em outros lugares. Vixe, tem tanta coisa pra gente falar aqui, João Martins, mas a gente não vai fazer isso, né? Mas que ele foi deselegante e foi, hein, Fran?
4: Faltou respeito, né? É isso que você falou, cuspiu no prato. Tá comendo, na verdade. Não é a primeira vez, né? Agora é a primeira vez dele, mas o Abel já tinha se desculpado esses dias por algumas declarações que ele deu ali, falando da questão do Palmeiras, como se o Palmeiras só existisse depois da chegada dele, depois teve que se desculpar também por essas declarações. Acho que só faltou respeito, né? Porque todo país tem suas dificuldades, todo país tem os seus problemas, sejam políticos, econômicos, enfim, em todos os sentidos. Acho que só faltou um pouquinho de bom senso, de respeito mesmo da parte dele com essa declaração.
1: E o Palmeiras tinha que tomar uma atitude, tinha que dar um puxão de orelha, o Veloso, nem que seja internamente, pô.
3: Eu acho que tem que fazer mesmo, porque não dá para ele ir para uma coletiva de imprensa representando o Palmeiras num recorte tão curto, que eles estão aqui, não completou nem 6 anos ainda, e fazer um comentário como esse sobre a sociedade brasileira tão pejorativo, né?
1: Dando risada, né?
3: É, porque as notícias que estão hoje são escândalos, corrupção, mas isso não é o povo brasileiro, né? O povo brasileiro é um povo trabalhador, que vive na dificuldade e acorda aí 4, 5 horas da manhã para ir trabalhar, né? Então é completamente distorcida a ideia que ele tem, até porque ele não tem o convívio, não conhece, né? Como o povo brasileiro luta no seu dia a dia. Claro, um europeu, né, que não tem as dificuldades que o povo tem aqui, né? E hoje ele mostra que realmente ele não tem conhecimento nenhum e desrespeita o povo brasileiro com essa opinião que ele poderia guardar para ele, no mínimo, né?
1: É, dizem que lá dentro do Palmeiras já tem uma turma já divergindo das coisas que dizem Abel Ferreira e João Martins. Eles que eram defendidos antes, mas parece que lá dentro a coisa não anda bem. Inclusive, o Veloso falou um ponto legal aqui, viu, Gavião? É, eu tinha o Gustavo Tomazelli, hoje jornalista, mas ele não era jornalista na época, lá quando comecei a carreira, e ele foi lá e o pai dele era engenheiro, viajava pelo mundo todo, né? Ele falou que não existe povo mais trabalhador que o brasileiro e o chinês, que são duas nações que os caras trabalham a valer. O cara não pode falar uma bobagem dessa, Gaviva.
5: É, e outra coisa, né? O povo brasileiro é o povo que mais recebe bem os estrangeiros.
1: Verdade.
5: Você viu o pessoal, deu aquele problemão lá na Venezuela. Nossa, o que entrou de venezuelano aí através do norte do país, foi todo mundo acolhido, encaminhado e tudo mais. Quando dá qualquer coisa em outros países que vem e recorre ao Brasil, o Brasil recebe sempre de braços abertos, né, mano?
1: É verdade, Gavi, é verdade. Olha, tem uma notícia aqui do Palmeiras. É, acabou de sair aqui, o Piquerez pode ser desfalque no confronto. É por causa da entrada lá, Veloso?
3: Ele viajou, né?
1: Viajou. Mas foi desfalque no treino, já não participou do treino, né? Ele foi substituído no intervalo do jogo, né? Depois da falta do Osório. Inclusive, a gente vai falar. Foi, a gente vai falar sobre isso agora no momento do tricolor, porque, pelo amor de Deus, o Osório poderia ter quebrado a perna no Piquerez, cara, com a entrada que ele deu. É um negócio absurdo, fora da jogada, né? Numa jogada ali de saída de bola.
3: Na defesa,
1: pô. Uma entrada absurda, completamente fora dos limites, mas a gente vai falar sobre isso depois do break rápido aqui no Nova Brasil em Campo, com pão de alhozinho. 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
3: A Anhanguera com lentidão em Campinas para seguir em direção do interior no acesso para Prestes Maia, atendimento de um acidente na altura do quilômetro 92. No sentido capital, a lentidão acontece na chegada para Campinas Montemor, região do quilômetro 100. 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

0: 8 horas e 24 minutos. 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A Regina Salvador tá falando: Gaviva, passa a senha do Wi-Fi. Tô precisando de internet. Francisco.
1: É Giscra.
0: É Giscra?
1: Giscra. Com J.
0: Boa.
1: Que é o apelido da Giscreusa.
0: Levi Pedroso.
1: J maiúsculo, hein?
0: Levi Pedroso. Pra Fran, o Santos está jogando como uma sinfonia. Olha que beleza, Fran.
2: Tá praticando futebol, né?
0: É.
2: Tá bonito de acompanhar, rapaz.
0: Francisco. Francisco Ferreira. Weber, manda um abraço aí pro nosso amigo Veloso. Tá mandado. Um
3: abraço.
0: José Bahia, um abraço pra você. Cadê o João de Oliveira? Cadê? Ricardo Costa. São Paulo ganhará a Sul-Americana. Ô, meu amigo, fala um negócio desse não, Ricardo. Capaz de não passar amanhã pelo Boca Juniors. 18 horas e 26 minutos, vamos aproveitar essa deixa para falar do tricolor, o São Paulo, que foi derrotado pelo Palmeiras e colocou todas as suas fichas. É, o Tricão, sei que você está dando risada, Tricão.
1: Risada aí. Tá de fralda cheia.
0: Tá de fralda cheia. Pode ter certeza que amanhã é fralda cheia amanhã. Amanhã é jogo decisivo. Eu não achei um que veio apostar comigo. Eu desafiei aqui. Falei, quero ver um me desafiar que o Luciano vai resolver o jogo. Não apareceu um pra falar assim, não, ele vai resolver. Que não vai. Vai esperando o Luciano resolver a partida amanhã. Vai esperando. Vamos falar do São Paulo com o nosso Felipe Oliveira, pra depois a gente falar dessa vergonha que o Dorival fez no final de semana. Mas não é culpa do Dorival, não. Eu falo daqui a pouco. Felipe Oliveira, tudo bem, Felipe?
4: Um abraço, Weber Lima, um abraço, amigos ligados na Nova Brasil em Campo, todo mundo sintonizado na Nova Brasil FM. Falamos sobre o São Paulo Futebol Clube, que nesse último sábado foi derrotado no clássico Choque Rei por 2-0 para a equipe do Palmeiras, jogando fora de casa na Casa Alviverde. O tricolor paulista que entrou nesse duelo com um time 100% reserva. Inclusive, Rafael, goleiro titular da equipe do São Paulo, esteve no banco de reservas dando espaço para Carlos Coronel fazer a sua terceira partida como titular. O tricolor paulista foi derrotado, volta a se aproximar da zona do rebaixamento, desce algumas posições, ficando na 11ª colocação do Brasileirão, com 33 pontos conquistados a 5 da zona do rebaixamento. E agora, muda suas atenções, volta suas atenções ao torneio continental, a Copa Sul-Americana, porque nessa terça-feira, às 9h30 da noite, encara o Boca Juniors pelo duelo de volta nas quartas de final do torneio. Vale lembrar, o São Paulo foi derrotado no jogo de ida por 1-0, gol de Merentiel, justamente aí jogador da equipe do Palmeiras, e precisa vencer por um gol de diferença para levar a decisão para as penalidades, ou 2 gols para se classificar direto para a semifinal. O técnico Dorival Júnior falou sobre a escolha de ter um time reserva contra a equipe do Palmeiras, e uma escolha que gerou críticas da torcida do São Paulo. Jonathan Caleri estava no banco de reservas, está suspenso para esse jogo contra o Boca, mas não foi utilizado. Vamos ouvir o técnico do São Paulo sobre essa escolha de deixar o Caleri os 90 minutos no banco de reservas.
5: O jogo estava sendo muito diferente daquilo que aconteceu a partir da expulsão que nós tivemos. Era um jogo que o São Paulo desenvolvia, um jogo de igualdade de condições com o nosso adversário. A partir do momento da expulsão, houve um desequilíbrio muito grande, é natural. Com relação ao Caleri, ele tem uma lesão que ele vem recuperando, seria um risco grande. E eu optei por não fazê-lo, para que a gente não tenha uma situação agravada. Não que ele não quisesse, de repente até quisesse atuar. Mas nós temos que ter muito cuidado, porque a situação ela é complicada. Ele fez um jogo na terça-feira muito disputado, e nós optamos por deixá-lo de fora para que não, não o percamos aí por um período maior.
4: O São Paulo se reapresentou e tem uma dor de cabeça. Duas, pra falar a verdade. A primeira é Diago, que teve uma entorse no tornozelo no jogo contra o Palmeiras, mas treinou normalmente no centro de treinamento da Barra Funda. Expectativa que esteja à disposição do técnico Dorival Júnior contra o Boca nessa terça. Já o Luciano, que foi um jogador que sentiu a parte posterior da coxa, foi apenas um edema, ainda é dúvida. Faz tratamento intensivo pra amanhã, às 9h30 da noite, estar em campo contra a equipe do Boca Juniors. Tudo de São Paulo e Boca você acompanha aqui na Nova Brasil FM, na Nova Brasil em Campo. Volto com vocês aí do estúdio. Grande abraço, Weber.
0: Grande abraço. A partir das 8h30 da noite, amanhã, transmissão de São Paulo e Boca Juniors, direto do Morumbi, com a narração de Hugo Botelho, os comentários do Veloso e as reportagens do nosso Felipe Oliveira. Estarei ao lado, juntinho do Gavião. O Gavião de locomotiva e eu atrás do Gavião no trenzinho. Vamos lá. Gaviva.
3: É louco,
0: quase,
3: né?
0: Gavião.
3: Não tem piuí, piuí, não, mano.
0: Ô, Veloso. E aí, Veloso, o que, que você achou da decisão do Dorival de colocar um time reserva num clássico, Veloso?
6: Abriu mão do jogo também, né? A mesma coisa que nós falamos do Corinthians é do São Paulo. Eu também estranhei demais. Eu esperava até algumas mudanças, né? Eu não entendo. Por que o Calleri não joga, cara? Não vai jogar quarta-feira. Depois tem um jogo e a data FIFA vai poupar, preservar jogador. Ó, treinador que fica preservando jogador, você sabe o que acontece, né? Cai, cai. E aí o Dorival, que estava pressionado, que vinha tentando, né, conseguindo uma leve recuperação do São Paulo, já faz uma opção que o torcedor também não vai entender. É clássico. O Abel já fez isso lá atrás também, foi muito cobrado por isso. E o Dorival abriu mão de um jogo como esse, que é clássico, que importa muito pro torcedor. E você quer saber? Esse jogo vale mais do que a Sul-Americana. Você não quer saber de Sul-Americana, né? Quer saber do clássico, do brasileiro, principalmente quando joga contra um grande rival. E o Dorival fez escolhas péssimas. E não dá para depois tentar tirar a responsabilidade, culpar a arbitragem, né? Falar que o jogador do Palmeiras tinha que ser expulso também, porque o Osório foi expulso. O São Paulo, no primeiro tempo, São Paulo jogou como time pequeno. São Paulo, com 10 minutos, já tinha feito 7 faltas. Entrou só para bater. Que estratégia é essa? E depois da expulsão, é claro que o jogo ficou mais tranquilo pro Palmeiras, que fez 2-0 e administrou o resultado, né? Mas mesmo que fosse expulso, que o Dorival veio falar da expulsão, a expulsão não prejudicou o São Paulo. A não expulsão do jogador do Palmeiras, se é que era para ser expulso, na minha opinião, não. Mas mesmo que fosse expulso, o jogo já tinha acabado. Então não ia influenciar no resultado do jogo. Então o Dorival quer mudar um pouco o foco da decisão dele, do resultado, e transferir responsabilidade para o arbitragem, que não teve influência nenhuma no resultado. As decisões dele se influenciaram no resultado do jogo.
0: Bram, você entraria com o time reserva?
2: Weber, eu já mudei minha opinião algumas vezes. Eu acho que é de acordo com a semana, com o que vai acontecendo. Eu falei aqui que se o São Paulo não tivesse ganhado os últimos 2 jogos do Campeonato Brasileiro, eu entraria com a equipe titular. Mas como ganhou os últimos 2 jogos e deu um respiro na tabela de classificação, e também a Sul-Americana, por mais que às vezes não vale tanta coisa, mas dá uma vaga ali na Libertadores, eu entendo a decisão, eu não critico. Acho que ele até tomou uma decisão boa, talvez não o time todo, mas colocar alguns jogadores, né, dar minutagem para alguns jogadores, o Calleri que não vai jogar terça-feira, o Danielzinho, por exemplo, que não é titular, nem, né, não tem sido titular, poderia ser uma opção nesse jogo titular. O goleiro, eu acho que o goleiro, não se deve poupar goleiro, no meu ponto de vista. O goleiro não tem o mesmo desgaste do que os jogadores de linha, e até o primeiro tempo, apesar de ter um número alto de faltas, até o momento da expulsão, o São Paulo estava competindo, estava conseguindo marcar. Mas aí é duro ter que depender de Ferreirinha para fazer gol, de André Silva para poder fazer gol, e ficar só se defendendo é muito difícil, principalmente uma equipe como o Palmeiras, que todo mundo sabe dessa bola aérea do Palmeiras, é um ponto forte dessa equipe. E você acaba dando muita liberdade. Como que aconteceu esse gol do Palmeiras? O Coronel ficou lá mais de 8 segundos com a bola na mão. Aí cedeu o escanteio, aí a bola, eles não conseguiram tirar, né, pra frente. cedeu o segundo escanteio. O segundo escanteio foi que aconteceu esse gol da equipe do Palmeiras, do Murilo, né, com Gustavo Gomes dando ali a assistência. Mas até aquele momento, o Palmeiras estava tendo dificuldade de encontrar os espaços, de fazer ali o Coronel fazer defesas. Então, eu acho que poderia ter saído com um resultado diferente se não tivesse acontecido a expulsão, mas não tem como a gente dizer. Mas, no geral, eu acho que não todo reserva, mas um time misto ali, principalmente pelos últimos resultados no Campeonato Brasileiro, deixando claro que também está dando uma prioridade na Sul-Americana no jogo de terça-feira.
0: O Dorival errou ou não em colocar o time reserva?
3: Errou, né? O ouvinte agora há pouco entrou falando, clássico você não pode poupar, clássico é o que motiva, né? O Brasileirão é o que o pessoal tá ligado para depois não ser tirado sarro no trampo no dia seguinte. É o orgulho do seu time estar em campo com os melhores jogadores. Então, não tinha que ter poupado, não. Mas na cabeça, acho que dos dirigentes do São Paulo e do Dorival, o São Paulo tá mirando tudo e com quase certeza de que vai ganhar a Copa Sul-Americana para seu desespero, Weber Lima.
0: Eu quando vi a escalação, né, no sábado, eu me lembrou o seguinte. Primeiro ponto, me lembrou o que eu falei aqui, né? Porque eu acho que a gente tem que ser justo e seguir uma linha, né? O que eu falei aqui quando o Neymar não jogou no gramado sintético? Santos tá morto, ninguém manda no Santos, né? Quem manda é o Neymar, ele escolhe, não é nem o Cuca, nem Marcelo Teixeira. E o mesmo vale agora pro Calleri. Essa história aí que o Dorival contou é história pra poder dormir. Calleri não jogou por causa do sintético. Não jogou por causa do sintético, não quis jogar. Agora, o time reserva, eu fiquei pensando muito nisso, falei, não é o Dorival que é o culpado, é quem está acima do Dorival, porque o técnico, ele é um funcionário do clube. O presidente tinha que chegar no Dorival, falar assim, ó, Dorival, tem essa não, terça-feira, aquele time do Boca, aquela coisa ridícula. Acho que você já viu algum Boca pior do que esse na sua vida, Veloso?
6: Eu não lembro, não.
0: Você lembra, Fran?
2: Não.
0: Não lembra, né? Eu também não lembro. Eu falei, até fiz uma comparação com a minha idade, as pessoas da minha idade que viram aquele Boca jogar, viram aquele São Paulo da década de 90 jogar. A torcida do Boca e do São Paulo estão muito parecidas, né? Viveram as glórias do passado realmente. Mas olhando hoje esses times, tanto de São Paulo e de Boca, dá dó, né? Disputando Sul-Americana como se fosse uma Copa do Mundo, né? Para ver se ganha alguma coisa e a torcida fica um pouco mais calma. Mas o culpado é o presidente ou quem está acima do Dorival Júnior. É chegar pro Dorival e falar, amigão, você é técnico do São Paulo. Não, mas eu vou. Por que que você vai poupar? É clássico, meu amigo. É São Paulo e Palmeiras, é choque rei. Que negócio de poupar? Vamos colocar o time para valer porque ele tem ganhado o Palmeiras. Nós vamos ganhar para subir mais a tabela do Campeonato Brasileiro. Na terça, é o Boca Juniors no Morumbi. Um time fraquíssimo, você tem obrigação de ganhar e acabou. O pior é o seguinte, o pior é se amanhã cair pro Boca. Aí quer dizer, você jogou um clássico fora que dava pra pelo menos empatar com o time principal, dava.
6: Dá ou não dá, não sei, mas tem que tentar.
0: Tem que tentar, isso aí, Veloso. Dava. E aí você perde pro Boca, um dos piores da história aí. Aí vai ficar bonito, Dorival. Aí vai ficar bom. É a mesma história do Diniz, vale pro Dorival. Cair pra Boca Juniors, pode tocar o barco também. Pediu o boneco, já fez coisa errada demais nesse período curto que ele voltou ao São Paulo. 18 horas e 38 minutos. Vamos com a participação do povo no 11 943 805 100. Você manda a sua mensagem, você participa conosco no Futebol da Nova Brasil.
7: Fala aí, Belima, vamos São Paulo, Ricardo Zona Sul. Ô, ardeu, hein? Ardeu com a porcada, mas não tem problema não. Cair não vai cair, não. Cair não vai azedar, não. Azedar não vai. Um abraço.
8: Boa tarde, Eber Lima e todos da bancada aí. Sobre o Corinthians ontem, vocês estão tirando sarro do Corinthians aí, mas no segundo tempo o Corinthians jogou bem, viu? Merecia estar certo aí com um resultado melhor. Depois que o Flamengo virou o jogo, o Flamengo ficou segurando o jogo. Tá? Eu vi o Jorginho chutando a bola para lateral, né? Então, no segundo tempo, depois que colocou os jogadores, alguns jogadores titulares, o time foi bem. Um abraço.
0: Abraço.
9: Fala, Eber Lima. Boa noite. Tudo bem? Pode se preparar aí. Corinthians campeão da Libertadores. 2026.
0: Ai, ai, ai.
9: E o Paris Saint-Germain que se cuide.
0: Sim.
9: E no Mundial é outra piaba. Abraço, Pietro aqui de Indaiatuba.
10: Boa noite, Gabriel.
6: Um caso sério,
10: é o Renato de Suzano. Eu falei o contrário, né, grande? Eu falei 2x1 pro Corinthians, pior que foi 2x1 pro Flamengo, né? Mas fazer o quê, né? Boa noite, fica com Deus aí, bancada.
0: É nóis. Maravilha, 18 horas e 39 minutos, a gente vai pro rápido break, na volta a gente vai falar do Santos, esse Santos que está demais. É, rapaz, voando o Santos.
6: Tem o Neymar.
0: Giro pelo Brasil e a sua participação conosco no futebol. E o Grêmio anunciou a contratação do técnico Renato Gaúcho. Novo, é, rapaz. Vai pegar o Palmeiras de novo, hein? É, rapaz. Vai estrear contra o Verdão, Gaviva.
6: Ô, louco.
3: É, agora não, só aproveitando, eu esqueci de perguntar aquilo que o ouvinte falou agora há pouco aí através do WhatsApp. É verdade mesmo que o Caleri e o Luciano puseram dinheiro do bolso para pagar funcionários do São Paulo?
0: É.
3: Isso é verdade?
0: Isso é verdade. Eles pegaram e emprestaram dinheiro até receber, mas recebeu na sexta, já receberam de volta. Mas fizeram isso, uma vergonha. Uma vergonha, São Paulo. São Paulo é vergonhoso, né? Olha, vou te falar.
6: Pagaram antes do clássico pra ver se dava um negócio.
0: É. Não, aí pagaram pra ver se dava, aí colocaram o time em reserva.
6: É, vai. Vai ver o Corinthians daqui duas semanas, três semanas. Quando voltar da Tafi, vai fazer igual. Na semana do clássico contra o Palmeiras, paga a folha.
0: É, mas é. Bom. É isso aí. É isso aí. Ou Veloso, como a gente ficou sabendo, né? Tipo, eu não te pago o salário, mas eu te dou um bicho.
6: É, bicho de vestiário.
0: É, bicho de vestiário. São Paulo, que beleza, hein? Rápido break, voltamos já já no Futebol da Nova Brasil com pão de alhozinho. 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

0: 18 horas e 46 minutos. Voltamos com o Nova Brasil em campo. Eduardo Reis, Sul é a segunda divisão aqui da América do Sul e é mesmo o time titular também a perder. O Dorival colocar o time reserva, tira a vergonha dos titulares que perderiam. Aí vai jogar contra o Boca sem a pressão da derrota. Quem escreveu aqui foi o Flávio Arte, é isso? Ô Flávio, você tá de brincadeira, né? Olha a teoria da conspiração que você criou aí pra tirar o peso aí do clássico, cara. Estão de brincadeira, eu quero ver essa conversinha amanhã, depois do jogo do Boca, quando o árbitro apitar o final lá, aí eu quero ver essa conversinha aqui. Se jogar sério não tem pra ninguém, o Flamengo papa tudo, eu sou corintiano, hein, um abraço. É o Homero Santos, um abraço pra vocês curtindo o futebol da Nova Brasil. Agora a gente vai falar de um time que está voando no Campeonato Brasileiro. É o terceiro melhor do retorno, nos últimos 15 pontos disputados, 13 conquistados. É um peixe. Vamos falar do Santos com o nosso Felipe Camargo. Tudo bem, Felipe?
1: Fala, Weber, tudo bem? Um abraço a você, um abraço, amigo ligado aqui.

0: No Nova Brasil em campo, vamos atualizar as informações do alvinegro mais famoso do mundo, que já está focado na decisão pela Copa Sul-Americana. Nesta quarta-feira, às 19h, horário de Brasília, o Santos joga na Arena MRV em Belo Horizonte para defender a vantagem que abriu há quase uma semana por 2-0 aqui na Vila Belmiro. O Santos pode perder até por um gol de diferença, que mesmo assim estará na semifinal da competição internacional. O Cuca comandou uma atividade há pouco no CT Rei Pelé, trabalha o elenco na manhã desta terça-feira e depois do almoço o Santos embarca para a capital das Minas Gerais, onde fica concentrado para este duelo decisivo. Depois do jogo com o Atlético, o Santos não retorna à Baixada Santista, viaja direto a Belém do Pará, porque no sábado tem o Remo pelo Campeonato Brasileiro. Nesta segunda-feira, uma apresentação surpresa, porque havia programação de Rodinei ser apresentado. Isso aconteceu, mas Felipe Coutinho foi anunciado e também apresentado junto com o Rodinei. Evidentemente, surpreendeu os jornalistas. Coutinho receberia a camisa 19, mas durante o início da apresentação, o Rony apareceu aqui na Vila Belmiro e entregou a camisa 11, dizendo que se sentia mais confortável em dar ao companheiro a camisa 11. O Rony ficou com a camisa 33, vai jogar com ela a partir de agora. Depois desse processo de apresentação, entrega de camisas, o Coutinho falou sobre a sua saída do Vasco e a questão da saúde mental. Como chega o novo reforço do Peixe, o novo camisa 11, aqui na Vila Belmiro?
1: Olha, futebol sempre foi a minha paixão, né? Por um tempo eu perdi isso, né? Eu acho que qualquer um que trabalha, quando sai de casa, precisa ter um propósito, as coisas precisam fazer sentido, e eu, por muito tempo, eu perdi isso. Como eu falei, esse tempo que eu tive fora, eu me reconectei com algumas coisas simples e pequenas que me fez tomar a decisão de vir, né? E o que me motiva é voltar a ser alegre jogando futebol, porque isso é o que eu sempre fiz. Minha vida toda eu joguei futebol por ser algo que eu sempre fui apaixonado. E hoje o que me motiva é isso, jogar ao lado de grandes craques, jogar numa instituição, num clube muito grande como é o Santos. Então, enfim, é isso que me motiva a estar aqui e estar de volta aos gramados.
0: O Rony já fez duas partidas com a camisa do Santos, duas vitórias. O lateral direito fala como foi a saída do Olympiacos da Grécia e como projeta essa sequência pelo Santos.
2: Também para mim não foi uma decisão fácil essa decisão que eu tive que tomar de voltar a jogar no Brasil. Estava lá no Olympiacos da Grécia, estava feliz, mas sempre tinha aquilo no coração, aquela vontade de voltar a sentir esse calor do futebol brasileiro, das torcidas. E a decisão de vir jogar no Santos foi a melhor que eu tive. Eu estou muito feliz com essa decisão que eu tomei junto com a minha família. E em relação a isso, cara, eu sou brasileiro, eu saí daqui em alto nível e muito feliz como que eu posso dizer a palavra? Fugiu aqui da minha cabeça, mas a recepção que os jogadores tiveram por mim, isso me deu a confiança de ir dentro de campo e mostrar o meu futebol.
0: Tá então, Felipe Coutinho, que mandou recado ao Vasco falando de como foi a sua saída, né, do Qatar sem custos pro Vasco, falou do carinho, dizendo que se sente em casa no Vasco, mas por que que deixou o clube? Ele explicou uma coletiva de mais de uma hora aqui na Vila Belmiro com o Rodinei e com o Coutinho. Coutinho que não estabeleceu um prazo para estrear com a camisa do Santos. Já Rodinei fica à disposição para o duelo desta quarta-feira pela Copa Sul-Americana, Weber Lima.
3: Maravilha, 18 horas e 52 minutos. Fran, mais duas contratações, né? Realmente o do Rodinei já dá uma outra cara para a lateral direita, né? Já não tem o lateral caranguejo. O Igor Vinícius, né, que eu falei que o Santista ia sofrer, mas agora esse não volta mais. Só se o Rodinei for suspenso. Se o Gabriel Menino não estiver bem, né? Que se o Gabriel Menino não estiver bem, cai mais uma posição o Igor Vinícius. Mas, Fran, chegada do Felipe Coutinho, do Cebolinha e do Gabigol. Tá conversando com o Renan aqui, né? No SBT Esportes. O Renan falou que o Cebolinha já fez mais em um tempo do que a maioria o ano todo dos caras que jogam aberto.
4: Ô, brincadeira. Assim, eu gostei muito da contratação do Rodinei, né? Ele não faz somente lateral. Nesse jogo contra o Cruzeiro, ele jogou como ponta direita, aberto. E você vê que ele tem muita qualidade, de fato. E vai ajudar demais, porque faz mais de uma posição também. Do Coutinho, é um bom jogador, tecnicamente muito acima, só que o Coutinho a gente não sabe como que ele tá, né? É, já faz um tempo que ele não vem jogando, tava um pouquinho afastado, nem sabemos quando que pode ser essa estreia dele com a camisa do Santos. É, agora o desafio do Cuca vai ser colocar todo mundo para poder jogar, né? Porque se antes tinha dor de cabeça porque não tinha peça, agora dor de cabeça é porque tem peça demais. Então, mas melhora muito o elenco do Santos, dá muita qualidade. A gente já viu alguns jogadores, o Cebolinha, o Arthur, quando joga, joga muito bem. Então, o Santos está num momento muito bom, o melhor, né, da temporada, pegando esses últimos meses. A gente até chegou a citar que o Santos tinha muitas chances de rebaixamento e agora verdade, já não tem mais, né? Como o futebol, ele é dinâmico e muda a todo momento, né? Você tem duas, três vitórias ali seguidas e você já dá um up na tabela. E não só isso, jogando bem, né? Desempenhando bem.
3: Veloso, quem é que vai marcar nesse time? Jogar Felipe Coutinho, olha, Neymar, Gabigol?
5: Gabigol, vai ser difícil. Neymar, Coutinho, Gabigol já dá um desfalque danado sem a bola, né?
3: É.
5: Mas com a bola esse Santos tá jogando, hein? Esse Santos aí com essas
3: contratações. É porque muda, né, Veloso? Muda completamente, patamar, né?
5: Tudo.
3: Até pro Neymar, quando o Neymar voltar, então, ele já não vai ter que olhar pro lado e ver o Igor Vinícius, na esquerda ver Cabadeiros, já vai ver lá o Cebolinha ou na direita.
5: O Cebolinha entrou bem no
3: bem, pô.
5: Impressionante como tá voando o Cebolinha, como chegou pronto pro Santos. O Arthur também a gente sabe do potencial. Rodinei, agora...
4: Lima também Coutinho. Jogou já o último jogo.
5: Lima, mesmo. O Neymar se recuperando. O Santos vai ficar muito bom. A gente falava exatamente isso que a Fran disse. Falava de rebaixamento, né? Mas se o Santos monta esse time um pouquinho mais atrás, ia ser um time que ia dar trabalho no brasileiro, porque esse time é muito forte, muito competitivo. E o Santos, que agora não pensa mais em rebaixamento, eu acho que é uma jogada até para a reeleição do Marcelo Teixeira, né? Colocou contratações até que estão fora do orçamento do Santos, não sabe como é que vai ser feito isso, se é a empresa do Neymar, mas é uma tacada para a reeleição, porque da forma como o Santos vinha, com dívida, brigando contra o rebaixamento, o time não ganhava de ninguém, o Cuca sendo questionado, ele ia chegar para a reeleição, a chance dele perder era grande. Agora, com essa mudança toda de elenco, de um Santos forte, competitivo, ele vai forte para essa reeleição, né? Até porque se ele perder também, o Santos tem que pagar o Neymar à vista, né? Então, acho que para o Santos é muito importante que o Marcelo Teixeira permaneça por lá.
3: Boa! Ô, Gaviva, e aí, gostou desse time, sim, do Santos? Tá ajeitado, hein, Gaviva?
6: É, mano, dá pra ver até o semblante da Fran aqui pelo YouTube mudou. Você imagina uma pessoa que ganhava o salário mínimo, assim, o semblante da Fran, eu ganho o salário mínimo, aí o chefe chama na sala e fala assim, você vai ser aumentada em 30.000%, você vai pra R$30.500 por mês aqui. A Fran mudou o sorriso dela, sabe? Aquela pessoa que tá de bem com a vida, e o torcedor do Santos tá refletido nisso também, porque o Santos tava bem por baixo, né, Weber? Sofrendo, um time sempre falando em rebaixamentos, acabou de voltar de rebaixamento faz pouco tempo, já tava perigando ir pra Série B de novo, e agora, pá! Né? É, que nem diz o Luiz Ademar, nem Marlândia, né?
3: É verdade.
4: Gaviva, já tô vendo o Neymar com a taça da Sul-Americana agora, já tô sonhando.
3: Olha aí,
4: já
3: olha
4: é
3: aí,
4: possível
3: falei,
4: isso, já.
3: É, e não é difícil, porque o Santos abriu 2-0 pro Atlético Mineiro, difícil no Galo reverter. E aí depois pega assim esse ano, que ganhou já 2-0 no Montevideo City Torque. Sei não, acho que o Santos só vai chegar na final da Sul-Americana.
5: Vai ser bem.
3: Dá pra chegar na final da Sul-Americana. Vamos com o nosso giro pelo Brasil, com Antônio Lima. Tudo bem, Antônio?
7: Fala, Weber Lima, um grande abraço a você e a quem nos acompanha no Nova Brasil em Campo. Nesta segunda-feira daremos um giro pelo Brasil, trazendo as últimas informações dos clubes brasileiros. Ontem, pela 27ª rodada do Brasileirão, o Flamengo venceu o Corinthians por 2-1 no Maracanã, com gols de Lucas Paquetá e Bruno Henrique. Após o confronto, o técnico do Mengão, Leonardo Jardim, elogiou a vitória rubro-negra.
8: Era uma injustiça muito grande, porque 33 finalizações contra 3 e 10 remates contra 1, se houvesse justiça era 10-1. Mas acabou por ser justo, e eu acho que o adversário não, hoje não merecia outro resultado sem ser a derrota, sinceramente. Apesar de eu achar que o Corinthians é uma grande equipa.
7: Com este resultado, o clube carioca segue na liderança do Campeonato Brasileiro, agora com 57 pontos. E na próxima rodada recebe o Bragantino no Maracanã. O Grêmio foi derrotado dentro de casa de virada para o Vasco por 2-1 e depois da partida o técnico Luiz Castro foi demitido. Mas a diretoria do Grêmio agiu rápido e anunciou nesta segunda-feira a contratação de Renato Portaluppi. O Renato Gaúcho, ídolo tricolor, está de volta ao Imortal para a sua quinta passagem. E hoje, fechando a 27ª rodada do Brasileirão, o Bahia recebe o Remo às 8 horas da noite na Arena Fonte Nova e, em caso de vitória do Esquadrão de Aço, o Bahia assume a quarta posição, que no momento é ocupada pelo Fluminense, e entra na zona de classificação para Libertadores. Weber Lima.
3: Tá certo. Só para fechar, que tem pouco tempo agora, o Leonardo Jardim está de brincadeira. Esse negócio do se fizesse 10-1, isso não existe no futebol, pô. Já falei, já, São Paulo e Liverpool. São Paulo não jogou nada. Foi lá, fez o gol com o Aloísio, ou com o Mineiro, e se defendeu o tempo todo.
4: A Corinthians e Chelsea.
3: Também. O Inter e Barcelona, um pouquinho antes. Para com isso, isso aí não existe no futebol. Fran, um grande beijo e até
4: quarta-feira.
3: E o Veloso, até amanhã, Veloso.
5: Amanhã estamos aqui, amanhã tem jogo do São Paulo contra o Boca.
3: Vamos ver, eu não achei um cara, Gaviva, para apostar em Luciano. Capaz de nem jogar.
6: Não.
3: Se ele não jogar, não, o São Paulo passa.
6: Você ia apostar cerveja? O que você ia apostar aí?
3: Ele
6: apostar uma cerveja. Eu aposto uma cervejinha com você, já que você não encontrou ninguém, o Eberlin.
3: Então, você acha que o Luciano vai decidir?
6: É, só pra tentar ganhar uma cerveja. Se o Luciano fizer um gol amanhã, eu ganho? Se o Luciano fizer um gol amanhã contra o Boca, eu ganho uma caixa de cerveja?
3: É, ganha. E aí, se ele não decidir, não fizer nada, aí você me paga uma.
6: Aí eu te pago, 12 latinhas.
4: Um aí já tá kit, Gaviva, tá, porque ele tá devendo aí, Gaviva.
3: É verdade que eu tô devendo aí, Gaviva. Um fardinho, então. Fechado, Gaviva. Tá bom. Grande abraço, até amanhã. Fechado,
6: então. Se Deus quiser, um abraço, beijo todo mundo.
3: Valeu, Veloso. Fran, a gente fica por aqui e amanhã a gente vai falar muito deste jogo da Copa Sul-Americana entre São Paulo e Boca, que você vai curtir aqui na Nova Brasil a partir das 8h30 da noite. E lógico que às 5h30 da tarde tem o Nova Brasil em campo. Obrigado pela audiência, pelo carinho. Fiquem com Deus, até amanhã. Tchau.
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12: Pela Carlos Lacerda, na região da Vila União em Campinas, movimentação maior, proximidades do Parque Luciano do Vale, à altura da Presidente Juscelino, na região do Jardim Paulsurama, quem segue pelo Homero Vasconcelos encontra boas condições. 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
2: 7 e 5, boa noite. Esta é Rita Lee.

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2: Este é Gilberto Gil.

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3: Esta é Gal Costa.

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0: Você acabou de ouvir Jadsa, dela mesma, Sol na Pele. Ouvimos também Tami com Ainda é Pouco e Jader com Joyce Elane em Fica Comigo. 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A gente está te esperando lá, o novo Sempre Vem ao vivo. Agora a gente vai ouvir Molho e Dendê, música da Juma com participação do Cupertino. A faixa faz parte do álbum Tropicana Tempestade, disco lançado pela cantora. A canção foi escrita pelos dois e mistura a MPB com sintetizadores e batidas eletrônicas na produção do Júlio Raposo.
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0: Você ouviu a Melly em Bem Te Vi. Ouvimos também Raquel Reis em Jorge Ben e Dora Sanches na música Passarinho. Agora o Novo Sempre Vem vai dar um pulo na redação da Nova Brasil, saber das novidades com Henrique Oliveira. O Novo em Cena.
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2: Hoje o Novo em Cena tá importante. Vamos lançar em primeira mão o single Sanfoneira, do cantor e compositor Flávio Deli. Um forró com produção de João Ferreira, premiado pelo Grammy Latino. Mas o Flávio fala melhor pra vocês desse lançamento. Se liga só.
3: Aqui é Flávio Deli e eu tô aqui pra te convidar a ouvir o meu novo single, Sanfoneira, que vai ser lançado dia 18 de setembro, mas tá disponível em primeiríssima mão aqui na Nova Brasil. E aproveito pra te chamar pro show de lançamento desse single em São Paulo, lá no Bona. Vai ser dia 23 de setembro, às 8 da noite, numa quarta-feira. E os ingressos estão lá na minha rede social, Flávio Deli, no Instagram ou então na Eventim. Até lá.
2: E eu sou Henrique Oliveira e você me acha nas redes sociais com @henriquezinho23. E esse foi um lançamento exclusivo do Flávio Deli aqui no Novo em Cena, Sanfoneira.

0: Você ouviu Pedro Emílio e Rian Fidelis na canção Você Foi. Você ouviu também Felipe Toca e Duda Beat, Olhar de Quem Não Presta. E Pedro Emílio com Lué de Luna na canção Reticente. Não esqueça, toda segunda-feira, 8 horas da noite, temos uma hora com o melhor da nova música brasileira. O Novo Sempre Vem é um espaço aqui na Nova Brasil, onde a gente apresenta a nova música brasileira, artistas novos que já são muito conhecidos e talvez algum artista que você nunca tenha ouvido. Então não esqueça, toda segunda-feira, 8 horas da noite. E agora, abrindo a última sequência de hoje, vamos ouvir a música Nocaute, presente no novo álbum do Jean Tassi, Acrônico. Essa gravação traz a participação especialíssima da Lineker. O produtor Yuri Rio Branco montou a base e o Jean escreveu os versos na hora, assim, automaticamente, de primeira. Na sequência, quando a Lineker chegou, completou, como ela disse, deu uma canetada, e aí essa música nasceu. Nocaute, Jean Tassi e Lineker. Nova Brasil, aqui o novo sempre vem.
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0: esqueça, dia 21 de outubro, 10 horas da noite, Blue Note, São Paulo, o novo sempre vem ao vivo. Flávia K, 2 de 1, Jorginho Neto, Gustavo Vaz e Jean Tassi. Os ingressos já estão à venda e mais perto do evento a gente vai sortear ingressos para você que gosta de música popular brasileira. Eu sou João Marcelo Boscoli, muito obrigado e até a próxima edição. Até lá!
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1: Atenção radialistas de todo o Brasil. É hora de noticiar os fatos que ajudam a construir um novo país. Direto dos estúdios da Empresa Brasil de Comunicação, em Brasília, vem aí a Voz do Brasil.
2: Em Brasília, 19 horas.
1: Está no ar a Voz do Brasil. As notícias do governo federal que movimentaram o país no dia de hoje.
3: Olá, boa noite.
2: Boa noite para você que nos acompanha em todo o país.
3: Segunda-feira, 14 de setembro de 2026.
2: E vamos aos destaques do dia.
3: Programa de renovação de frota inclui motoristas de transporte escolar e de carga.
2: Agora é lei, medida que já atende mototaxistas, taxistas e caminhoneiros. Graziele Bezerra.
4: O programa oferece financiamentos mais acessíveis de veículos utilizados em atividades remuneradas, como transportes de passageiros e entregas.
3: SUS começa a oferecer vacina Pneumo 20 para quem tem mais de 85 anos.
2: Imunizante amplia a proteção contra bactéria, apontada como a causa mais comum de infecções respiratórias em todas as faixas etárias. Thaísa Vitória.
5: Segundo o Ministério da Saúde, a estimativa é de que mais de 2 milhões e 300 mil pessoas façam parte do público-alvo em todo o país.
3: Mais segurança na hora de voar.
2: Já estão valendo regras mais rigorosas contra passageiros indisciplinados. Gabriela Noronha.
6: As medidas vão da orientação à multa e, nos casos mais sérios, à suspensão de voar.
3: E na apresentação, Luciana Vasconcelos e Nazi Brum.
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3: Financiamento de carros e motos para quem usa esses veículos como instrumento de trabalho.
2: Uma lei sancionada hoje garante a continuidade de programa de renovação de frota e inclui também veículos de transporte escolar.
4: Com a sanção da lei, o Move Brasil terá continuidade e passa a se tornar uma política permanente. O programa oferece financiamentos mais acessíveis de veículos utilizados em atividades remuneradas, como transportes de passageiros e entregas. Agora, além de mototaxistas, taxistas e caminhoneiros, motoristas de transporte escolar também vão poder renovar suas frotas, com taxas de juros mais baixas. As regras para essa categoria ainda serão regulamentadas. O ministro da Secretaria-Geral da Presidência da República, Guilherme Boulos, comentou que o programa também permite a aquisição de carros elétricos.
7: O carro elétrico é um desejo dos taxistas, dos motoristas, porque para além do ganho ambiental, o carro elétrico tem um custo operacional muito menor do que a gasolina ou a álcool. E o Move Brasil também priorizou carros elétricos ou híbridos para que pudessem ser utilizados por essas categorias que trabalham a partir do seu carro.
4: Pelo Move Brasil é possível comprar automóveis novos, movidos a etanol, flex, elétricos ou híbridos, de até R$ 200 mil, e parcelar em até 84 vezes. No caso das motos, o prazo para pagamento é de 48 meses. Os juros do Move Brasil são de 12,6% ao ano para homens e 11,5% para mulheres. O ministro do Planejamento e Orçamento, Bruno Moretti, explica como funciona o pagamento das parcelas.
8: Na prática, é um sistema de amortização que garante que a prestação começa menor para caber no bolso da trabalhadora e do trabalhador e, ao longo do tempo, na medida em que o trabalhador aumente sua renda, aumente sua produtividade, o valor sobe, mas ele, na partida, começa menor para garantir que o trabalhador possa acessar.
4: Até agora, mais de 48 mil carros e 19 mil motos foram financiados pelo Move Brasil. Para aderir, os motoristas precisam estar cadastrados nas plataformas de transporte ou de entregas há pelo menos 6 meses e ter realizado ao menos 100 corridas nesse período. No caso dos taxistas, é preciso ainda estar com licenças e registros ativos e com regularidade fiscal. Mais informações pelo gov.br/movebrasil. Reportagem Graziele Bezerra.
3: Segurança nos aeroportos e no ar. A Agência Nacional de Aviação Civil, a ANAC, começa a aplicar novas regras para passageiros que tenham comportamentos que comprometam